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rádio das grandes músicas, a tua RFM e também a rádio do Oceano Pacífico. Este que te traz só grandes músicas calmas. Ana Colasso está de férias, portanto ficas comigo, Inês Bento, e agora também com Ed Sheeran.

Fingertips no Oceano Pacífico da tua RFM. Eles que atuam dia 6 de novembro no Super Boca Arena no Porto. Antes disso ainda tens o que grandioso espetáculo da tua RFM dia 17 de novembro no mesmo sítio. Agora ficas com Olivia Dino.

O amor tem falta em muita coisa. Domingos, na tua RFM, estás a ouvir o Oceano Pacífico comigo, Inês Bento, até às 2 da manhã. E sim, sinto que o amor está em falta de várias formas. Não estou a falar só de relações entre pessoas que partilham uma vida, mas sim também com colegas de trabalho, com amigos. Há formas de dizer as coisas e há que ter um bocadinho de mais empatia pelo outro. Agora vais com Christina Perry. Aproveita.

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0: Boa noite e boa viagem com a TOA Oceano Pacífico, que hoje fica por aqui, mas eu vou voltar domingo, ou melhor, segunda-feira, à meia-noite, porque a Ana Colasso vai continuar de férias. Sei paciente, ela merece as férias, portanto, espera por ela, vais continuar comigo, Inês Bento. Neste caso, agora, vais continuar só com grandes músicas na tua RFM e vais muito bem, bom descanso. Se já estiveres a trabalhar, bom trabalho, força. Tu consegues e o teu tempo de descanso também está quase a chegar. Boas férias, sobre o teu caso, beijinhos.
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9: Muito bom dia com a RFM. Eu tenho ótimas notícias para te dar. Caso não te lembres, é sexta-feira. O que quer dizer que o fim de semana está mesmo aí a chegar. E eu espero que tu consigas ter um belo fim de semana, ir para a praia, dar um mergulho numa piscina, o que seja, ou ires assim para um sítio um bocadinho mais fresco. Agora trago-te grandes músicas, a começar com Sam Fender e Olivia Dean, Rain Me In, na RFM.

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Faz uma ótima viagem com a RFM e se estás a pensar colocar combustível no carro, deixo-te aqui uma dica que é não o fazer nas horas de maior calor, porque com o calor intenso a densidade da gasolina e do gasóleo diminui e o líquido expande-se. Ou seja, se abasteceres numa hora de grande calor, vais estar literalmente a comprar menos combustível pelo mesmo dinheiro.

0: Seguimos viagem juntos e sempre com grandes músicas. 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
6: Seguimos viagens juntos, uns um bocadinho mais acordados do que outros. Eu acho que hoje faço parte do clube dos que ainda não estão assim muito bem acordados. Mas bebe assim um belo café que já sabes que ajuda sempre. Agora ficas com Dermot Kennedy na RFM.

0: da sua nova loja O Diabo Veste Borracha, Nuno Ranhoca acaba de atender Cátia Aveiro, que veio encomendar uma marquise para oferecer ao irmão nos anos.
1: É, vai ver que a marquise vai ficar impecável no Maserati, dona Cátia. Volte sempre.
0: Cátia sai e entra Benedita. Vem de mão no ar para a aliança de noivado não lhe cair.
1: Então, menina Benedita, ainda ontem tirámos as medidas e a aliança já lhe está larga?
2: Porque estou em greve de fome até ao nosso casamento, Nuno. Estou a protestar contra as cascatas de camarão nos copos d'água, porque é discriminatório com alérgicos a marisco. Nós vamos ter uma cascata de tofu.
1: Por falar em casamento, menina Benedita, eu tenho mais notícias. O peruca não pode vir cantar. Vai lançar um quisto.
2: Oh, e o Roberto Leal?
1: Já morreu.
2: Eu sei, mas é só uma música.
1: Eu vou tentar.
2: Já sabes quem vão ser os teus convidados?
1: É só a minha mãe, a minha ex e o rei dos caixilhos de Moscavide para padrinho.
2: Não tens nenhum amigo LGBTQIA+. Estamos com falta de representação no casamento.
1: Não, isso não, menina. Mas tenho um primo na Suíça que não come hidratos e fez um piercing no sovaco.
2: Boa! Diz para pintar o cabelo de azul e convida.
1: Já experimentou o vestido, menina Medita?
2: Não, vou nua.
1: Para desconstruir o conceito de cerimónia nupcial enquanto performance do capitalismo?
2: Não, porque na prova comi uma bifana vegan e manchei com mostarda.
1: Menina Benedita, eu acabei de ter uma ideia espetacular. E se as mesas tivessem nomes do universo do caixilhismo? Tipo, mesa PVC, mesa oscilobatente, mesa orçamentos grátis.
2: Adoro! Despe fato de macaco, passa uma toalhita nos sovacos e vem fazer amor!
1: Aqui? Com estes caixilhos todos a olhar, né?
0: Alguém bate à porta.
2: Deve ser a Diana Chaves. Agora, como sou pobre, inscrevi-nos no Casados a um porradão de vistas para assim que nos pagar a lua de mel.

A tua rádio novela favorita está de volta hoje por volta das 8. Se quiseres atualizar em todos os episódios, já sabes, estão todos nas plataformas habituais onde costumas ouvir os teus podcasts. É a Cataplana de Paixão. Sei.

0: ontem uma ótima madrugada de sexta-feira com a RFM. Eu nem acredito que o Rock in Rio Lisboa já acabou. Foram dois fins de semana incríveis. Só para tu teres uma ideia, estiveram no Rock in Rio Lisboa mais de 330 mil pessoas, o que equivale a 16 mil arena esgotados. A má notícia é que já acabou, a boa notícia é que já há novas datas para tu pôres na tua agenda, dias 17, 18, 24 e 25 de junho de 2028. Marca já!
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0: Faz uma ótima viagem com a RFM. E se não ouviste o episódio do Ninguém Pode Comigo de ontem, da nossa pipoca mais doce, podes ouvir aqui um bocadinho do que aconteceu por lá.
1: 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Portugal está a atravessar uma onda de calor. Penso que vale a pena relembrar as recomendações da Direção-Geral de Saúde para combater o calor.
2: Tão
1: primeira,
2: legal.
1: Bebam água como se fossem uns pequenos camelos. Ah, mas eu por acaso nunca tenho muita sede. Acabou! Eu perguntei alguma coisa, eu também nunca tenho muita vontade de ir trabalhar às 8h30 da manhã.
2: Claro.
1: E cá estou. São 8 copos, mas se beberem 16, passam mais tempo na casa de banho e menos a trabalhar. Portanto, chama-se hidratação inteligente.
2: Claro. Hidratação.
1: Segunda recomendação. Procurem permanecer em ambientes frescos ou climatizados. Olha, aqui o nosso estúdio é o sítio ideal, porque a temperatura está sempre perto dos 11 graus, que eu todos os dias arrisco uma pneumonia. Claro. Portanto, se não tiverem ar-condicionado, estão desde já convidados a vir trabalhar para aqui. Aos primeiros 10, ainda oferecemos um calipo de limão, mas é dos manhosos, é um calixo. Terceira recomendação. Utilizem roupas leves, largas e que cubram a maior parte do corpo. Ouviste, Sandra Filipa, que andas sempre com uma saia mais curta do que a minha dignidade? O calor não é desculpa para continuares a vestir-te como se comprasses roupa na Zippy. Quarta e última recomendação. Evitar atividades no exterior que exijam grandes esforços físicos, nomeadamente desportivas e de lazer. Ai, que grande pena! Grande logo hoje, que eu tinha previsto correr 10 km agora de manhã e aula de zumba à tarde, não é? Pronto, sendo assim...
2: Fica para outro dia, não é?
1: Sim, fevereiro.
2: Continuo
1: a ver isso, fevereiro, porque a sociedade vê-me como exemplo e não posso ser eu agora
2: claro,
1: a assumir como comportamentos de risco.
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0: Faz uma ótima viagem com a RFM, já a caminho do fim de semana. Eu sou a Marta Penaguião, vamos lá ver como é que está o tempo para hoje. As temperaturas máximas vão chegar até aos 43 graus, com o céu pouco nublado, limpo em Portugal continental. Nos Açores vai estar bastante nublado, com abertas, e na Madeira podes também contar com poucas nuvens e com o céu limpo. No fim de semana as temperaturas vão continuar muito altas e vão chegar até aos 42 graus. Por isso já sabes que água, sombra e protetor solar são obrigatórios nestes dias. Seguimos juntos aqui na RFM, fica desse lado.
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Sempre com a energia certa aqui na Rádio das Grandes Músicas. Agora ficas com os 4:30, eles que vão estar no Que Grandioso Espetáculo é Este da RFM no Porto, dia 17 de Outubro. 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

0: Estás comigo, Marta Penagão. Eu estou de volta amanhã, mas um bocadinho mais tarde, para poder dormir assim um bocadinho mais, às 11 da manhã. E já sabes que segunda-feira temos aqui encontro marcado às 5 para acordarmos juntos devagarinho. Agora ficas com o teu café da manhã da RFM.
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17: Bom dia!
18: Bom dia!
17: É sexta-feira!
18: Já! Na bocada estavam acordados!
17: É verdade, com duas horinhas e... Não, três horinhas de sono, vá!
18: Epá, eu diria menos!
17: Mais uma à tarde!
18: Ansiedades de dormir, não dormir, entrevistas, enfim. Conferências de imprensa...
17: Mas estamos cá a acordar devagarinho e nos oitavos de final, que é o que interessa! Como é que está o trânsito, Mariana?
19: 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Ainda está tudo tranquilo, as pessoas estão a dormir, alguma resistência sem grande demora em Lisboa, no Porto também. Tudo tranquilo, sem grandes dificuldades, é só mais o sono que aperta. E o calor, hoje devemos ter muitos avisos, a nossa Beatriz já não vai dizer, mas não. Temos de certeza. Porque temos 42 graus hoje para Santarém. Neste momento há bocado já estavam de 28 graus. Porto hoje com 37, Lisboa com 39, Aveiro com 30, 23 para Ponta Delgada.
17: E eu digo-te, eu ontem à noite só não estava nu porque tinha que vestir a camisola da seleção. Porque senão...
19: Que imagem amigos... horrível que nos deste agora.
17: Porque não foi. A camisola da seleção é gira.
19: Não, imaginámos-te nu com a camisola da seleção.
18: Olha,
19: não apetece.
18: Eu gostei. O corpinho do Pedro.
17: As notícias já se com roupa.
18: Só se forem sem.
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21: Olá, bom dia, eu sou a Beatriz Lopes. Uma vitória sofrida, Portugal está nos oitavos de final do Mundial. A seleção portuguesa venceu a Croácia por 2-1, uma vitória sofrida. Foi um cabeceamento de Gonçalo Ramos já nos descontos que deu a superioridade a Portugal. Cristiano Ronaldo reconheceu o sofrimento durante o jogo.
22: Para ganhar uma competição desta magnitude há que saber sofrer. Controlamos bastante a primeira parte, na segunda parte foi um bocadinho caótico o jogo. Mas é normal, o futebolista eles marcaram, a gente entrou ali um bocadinho em stress, em pânico, mas depois o desbloqueio emocional teve quando marcamos o penalti e a partir daí o jogo foi mais fácil, depois tivemos ali mais um bocadinho de dificuldade, pá, mas isto é competição, é isto, temos de estar preparados e continuar.
21: Segue-se agora um duelo ibérico, Portugal defronta a Espanha, segunda-feira, às 8 da noite. 3 bombeiros feridos no combate ao incêndio de Vouzela, no distrito de Viseu, que já lavra há mais de 24 horas. Nesta altura há 3 frentes ativas, com habitações em risco. As chamas já se propagaram a Águeda, no distrito de Aveiro. Estão no terreno mais de 800 operacionais. As temperaturas, o vento e o terreno acidentado têm dificultado os trabalhos dos bombeiros. Dizer ainda que está interrompida a circulação na linha do Voga, entre Mouriscas do Voga e Águeda. Na Venezuela subiu para quase 2.600 o número de mortos na sequência dos sismos. Entre eles estão 81 portugueses ou luso-descendentes. Nas últimas horas, a presidente interina da Venezuela adiantou ainda que os sismos fizeram colapsar totalmente 189 edifícios. Delcy Rodrigues agradeceu toda a ajuda internacional. É a fase final do reforço do controlo de fronteiras nos aeroportos. Os 360 novos agentes da PSP terminam hoje a formação teórica e seguem para 2 semanas de estágio prático. Depois serão colocados nos aeroportos de Lisboa, Porto, Faro, Funchal e Ponta Delgada. O objetivo é reduzir as filas no controlo de passageiros. Teherão recebe hoje uma cerimónia privada de homenagem ao antigo líder supremo do Irão, Ali Khamenei. O evento antecede as cerimónias fúnebres oficiais, que começam amanhã e se prolongam por 6 dias no Irão e no Iraque. São esperados representantes de cerca de 30 países, entre eles responsáveis do Paquistão, China, Geórgia e Rússia.
17: Muito obrigado, Beatriz Lopes. As notícias atualizadas às 7h30. 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Ah, e hoje queremos saber como é que viveste a noite de ontem, não é?
18: Sim,
17: é. Queremos saber tudo, quantas horas dormiste, não é? Se os vizinhos te chatearam.
19: Não me deixaram dormir. Pronto, horrível.
17: Cá está, cá está. Pode-se queixar à vontade.

0: Ella Langley e Choosing Texas. Vamos lá então acordar devagarinho.
1: Ai que é, espera, esta aqui dispara logo.
0: Sinto que o nosso jingle é logo o café mesmo, não é? Aquele café que tu bebes de manhã, aquele shot, pum, já estás acordado. Sim. Até porque ontem foi difícil, dormimos todos pouco. Dormiram quantas horas vocês?
2: Epá, eu devo ter dormido, na boa, 2 horas e 1 quarto.
0: Epá, pois, eu também ando por aí 2 e meia, se bem que à tarde consegui dormir mais 1 horinha. Não sei se acumula, não sei se para o corpo interessa.
2: Isso interessa. Então não interessa. Quanto mais descansas, melhor.
0: Da forma que eu me estou a sentir hoje, não sei se valeu a pena.
3: Quando deitei, os beijinhos estavam a cantar.
0: Mas tu não viste o jogo?
3: Não vi, mas teve graça que eu estava finalmente a adormecer e de repente começam a cantar o hino aos
0: berros.
3: Alguém do meu prédio.
0: Tens que usar tampões nestas alturas. Felizmente o próximo jogo é às 8 da noite.
2: Vamos lá ver, 8 da noite, mas imagina que vais prolongamento, penaltis, para festejos e não sei o que, de repente são 6 da manhã.
3: Mas olha, eu estou contente por vocês, porque eu estava cheio de medo e não queria agoirar, não disse em voz alta, mas agora posso confessar. Eu estava cheio de medo que corresse mal o jogo, pensei que coitados, vão fazer oitada e vão ficar frustrados e chateados.
0: Vão chegar ali mal esportes.
3: Então o meu marido, quando foi para a cama, porque ele viu o jogo, não, eu só perguntei: ganhámos? Ele sim. Mas ele queria me contar. Tá bom.
0: Mas olha, que estamos aqui bem dispostos por pouco. Por um cabelo. Por um fio de cabelo.
3: Por 2-1.
0: Não, e o fio de cabelo que deu fora de jogo no último lance, porque senão eu já estava a ver, é para estar a ver aquilo ali para prolongamento e a pensar assim, para mais meia hora ou mais ainda, não é?
2: E prolongamento, não sei até que ponto é que tu passavas do prolongamento.
0: Pois. Mas atenção, estavas a dizer que aquele fora de jogo no último golo podia ter sido mal assinalado, mas agora as bolas, e nós já falámos nisto, as bolas têm sensores que detectam quando alguém bate nelas, não é?
3: Bolas.
0: E há um momento desse lance em que o jogador da Croácia dá de cabeça, em que eles passam o gráfico na televisão dos contactos que existem na bola e bate certo com... quando a bola passa na cabeça dele, há um gráfico que mostra uma curva que prova então que houve esse toque, por isso é que é marcado fora do jogo.
2: Oh, Renés, eu estou sempre a aprender contigo.
3: Uau.
0: Estas bolas são as únicas que têm porta USB, atenção, elas são carregadas antes dos jogos.
3: Faz um bocado, assusta um bocadinho isso. Às vezes não há margem para, não é?
0: Assustava mais se deixassem lá a pena metida e tu fosses a cabecear e magoava.
2: E sabes o que é que faltava mesmo para tu adorares a bola?
0: O quê?
2: Era ter luzinha.

0: cada vez que alguém toca.
1: Ah, é que era bonito.
0: Se lhe põe uma luzinha.
2: Como aqueles ténis. Como aqueles ténis com as luzinhas, não é? Que eu adorava. E começava-se a fazer jogos mais à noite, não é? Mas com menos luz no estádio.
0: Era, só luzinha da bola.
2: Só luzinhas. E
3: depois o festejo era.
2: E quando entrava na baliza também havia um LED na baliza toda que acendia.
0: E as pessoas tinham luzinhas na cabeça também.
3: Olha, isso é o futuro, Luís. Eu acredito que isso ainda vai acontecer.
2: Tipo concerto de Coldplay, não é?
0: Pedro, estou aqui a dar-te uma ideia para dares à FIFA, à UEFA, a quem tu quiseres.
2: Claro.
3: Olha, patenteia e vende.
0: Tu que és perito em luzes? Para mim era já. Era já.
2: Eu não fui eletricista também por isto, por um cabelinho. Por um cabelinho.
3: Por dois.
2: Mas olha, o que interessa é que estamos nos oitavos de final.
0: Ai, que sorte.
2: Mas com a Espanha vamos sofrer muito mais. Se já sofremos com a Croácia.
3: Quando é que é?
2: Preparem-se. Segunda-feira às 8 da noite.
0: Mas nós somos bons é a sofrer. Nós somos bons é assim. Não somos bons a ser favoritos. Pensa. Nós somos bons é a ser os underdogs.
2: Agora, underdogs. Vamos ver se o Gonçalo Ramos recupera a tempo, não é? Porque ele, coitado, ele está habituado a jogar 5 minutos. Ontem jogou para aí quê? 20 ou 30?
0: Jogou 20 ou 30.
2: Coitado.
0: Deve-lhe ter pesado.
2: Cheio de pena do rapaz. O Martínez preocupa-se muito com o rapaz.
0: É,
2: né?
0: é muito querido.
2: Que ele não se canse muito.
0: Muito querido.
2: Vamos ver o que é que isto traz. Viva Portugal! Vamos a isto!

0: Chuva de amor, sou o Escalema. Olha, chuva de amor foi o que os portugueses receberam, a seleção portuguesa recebeu no Canadá, em Toronto, porque estavam mesmo a jogar em casa. A comunidade portuguesa é gigante e as imagens que nos foram chegando eram impressionantes mesmo.
1: É pá, se tivéssemos alguém aqui dos nossos ouvintes que tenha estado lá
0: em Toronto
1: e que seja, faça parte da comunidade de portuguesa em Toronto, é pá, que nos envia áudio a explicar o ambiente de ontem.
0: Digam-nos como é que aquilo aconteceu, porque nós vimos agora imagens, já depois do jogo. Pronto, os jogadores ontem não dormiram, não é?
1: Não dormiram. Não dormiram. Rafael Leão, vimos agora um story de Rafael Leão a festejar.
0: E uma multidão cá em baixo.
1: Extraordinário.
0: Por um lado, tenho vontade que eles joguem mais vezes no Canadá, porque a comunidade realmente empurra-os e faz-os sentir-se em casa. Por outro lado, acho que eles não iam descansar nada, nunca.
1: Com isso, está sempre em festa, não é? Sempre em festa.
0: Exato. Ora, diz-nos como é que viveste a noite de ontem e quantas horas dormiste ou não dormiste. 962-007-888.
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0: Soltei o teu melhor. Iha!
1: Eu não estava preparado.
0: Ah, pois.
1: Desculpa.
0: Vai.
1: 1, 2, 3. Não sai.
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0: Vai, não penses.
3: Viram?
0: Pois.
4: Não.
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25: As conquistas morais assumem quase sempre a forma de um caminho longo e árduo, marcado também por retrocessos. Pensemos nos processos de paz interrompidos ou nos compromissos ambientais aplicados com lentidão. E, no entanto, é precisamente a fragilidade destes resultados que demonstra o quão preciosa é a responsabilidade daqueles que os iniciam e sustentam. Palavras da encíclica Magnifica Humanitas. Bom dia. E vale a pena pensar nisto.
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0: Rihanna e Needed Me, só grandes músicas na tua RFM. Olha, e para quem ontem não ficou a pé a ver o jogo, nem a ouvir o relato, pelo menos pode ouvi-lo agora aqui.
1: Renato Veiga, agora para Ruben Dias. É Portugal em ataque. Bola mais para o meio, para a esquerda agora, para Renato Veiga. Fica ainda mais à esquerda. Cristiano Ronaldo e tanta gente a ver o jogo sentados nas geleiras que estão no banco. Olha o cabeceamento, gol! Gol!
0: Estavam com o rabinho fresco nas leiras, não era?
2: Bem, isto é uma felicidade. Eu para mim, repetia isto. Era a emissão inteira a repetir isto.
3: Quem não faz isto? Toque do teu telemóvel, Luís.
0: Olha, por exemplo.
2: Não ia estar sempre arrepiado. Era estranho para mim.
3: Não atendias.
2: Exato.
0: Que bom o Gonçalo Ramos ter jogado um bocadinho mais e ter entrado a tempo de fazer este golaço.
2: Extraordinário.
0: Depois ainda apanhámos um susto com um golo anulado à Croácia, mas bem anulado.
2: Foi justo. E atenção aqui ao pulmão de André Maia, o grande comentador da Renascença.
1: Portugal!
2: Atenção a este pulmão.
1: De Portugal!
0: Isto é um homem que treina a pneia, de certeza. Mergulha em a pneia.
1: Faz cardio. De André! É golo de Portugal! Eles não sabem que o sonho é uma constante da vida e nós vamos continuar a sonhar! Nós vamos continuar a sonhar! Vamos lá, Portugal! 2-1, a cabeçada de Gonçalo Ramos perante o cruzamento de Rafael Leão e uma cabeçada a fugir do guarda-redes Livakovic. Está feito 2-1, é uma cabeçada muito boa de Gonçalo Ramos porque a bola vai devagarinho, mas vai a fugir do guarda-redes.
0: É a chamada cabeçada a Castoré.
2: isto arrepia-me e dá-me vontade de chorar, sério.
0: Oh.
2: É verdade.
0: Mas olha, hoje estamos todos aqui às cabeçadas também, não é?
2: Hoje estamos, porque, mas para de
0: os olhinhos a fechar. Nós e o Januário.
4: Bom dia, RTM. Eu só dormi 3 horas. Ai.
2: E atenção que o Januário trabalha de fato e gravata. Pelo menos a fotografia do WhatsApp é de fato e gravata. Coitado. Também deve ser um trabalhinho que faz.
0: Vai-se babar hoje, pode para cima do fato.

0: Fernando Daniel. Ora, já temos saudades do Fernando Daniel. Esteve aqui ontem no Café da Manhã, brevemente tudo nas nossas redes sociais. Agora, o trânsito.
1: 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Alguma resistência no IC19 em Lisboa e desde a Terceira.
0: Da resistência.
1: Há 5 com abrandamentos no estádio. Agora fiquei à espera que dissesse abrandamentos. Na A2, a fila na Baixa de Almada. No Porto, mais intenso na VCI, mas ainda sem grande demora hoje. Há pessoas a dormir até um bocadinho mais tarde. E fazem bem que está muito calor. Hoje temos 42 graus para Santarém, 41 para Braga, 40 para Coimbra, Lisboa com 39 de máxima, 37 para Vila Real e para o Porto, 34 para a Guarda, Faro hoje à espera de 33 graus, Funchal com 28. Há mesmo muitos avisos que a nossa Beatriz vai dizer nas notícias.
0: Vai, sim, senhor. E se não disser, nós apertamos com ela. Bom, aí dela que não diga.
1: Ela disse que ia dizer.
0: Vai, vamos ver. Vamos já comprovar. É agora mesmo as notícias na RFM, edição das 7h30.
2: Olá, bom dia, eu sou a Beatriz Lopes. Subiu para 16 o número de feridos no incêndio de Vouzela. Entre os feridos estão 14 elementos da Proteção Civil e 2 civis. A informação é avançada à RFM pela Proteção Civil de Viseu, Dão Lafões e de Aveiro. As chamas continuam a lavrar em 3 frentes e já passaram do distrito de Viseu para Águeda, no distrito de Aveiro. No terreno estão quase 900 operacionais, com o vento a dificultar o combate às chamas. E o calor não dá tréguas. Hoje são 12 os distritos sob aviso vermelho do IPMA. As temperaturas podem ultrapassar os 40 graus em algumas regiões do país. A Ucrânia fala no pior ataque russo desde o início da guerra. Pelo menos 30 pessoas morreram em Kiev esta madrugada. A Ucrânia foi alvo de quase 500 drones e 74 mísseis. A maioria foi interceptada. Volodymyr Zelensky já prometeu retaliar contra Moscovo. Portugal está nos oitavos de final do Mundial após uma vitória sofrida por 2-1 frente à Croácia. Segue-se agora um duelo ibérico. Portugal defronta a Espanha segunda-feira às 8 da noite.
0: Muito obrigado, Beatriz. Agora, que barulho é este na RFM?
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0: Ai, eu estou tão contente com isto da vitória de Portugal que eu, a pessoa até pode dar o barulho errado e eu dou o dinheiro.
1: Não dás, não.
4: É hoje?
0: É hoje. Tipo assim, olha, são pipocas a saltar. Ganhou!
4: Ganhou.
1: Mas não são pipocas a saltar.
0: É o agrafador. Ganhou!
1: Só... Famoso agrafador. Só ganhas se acertares, mas se acertares no barulho, ganhas 8.570 euros.
0: Estão a ouvir isto, ouvintes? Eu queria dar o dinheiro e Marina Alvim, careta. Não deixa.
1: Não deixa. A careta é profissional.
0: Pois, é assim. Sim, é que se vê. Então pronto, se tens que adivinhar.
1: Mas
0: agora...
1: o Pedro, dado o dinheiro dele.
0: Não, exatamente. Agora já é tarde.
4: E dá 8.570 euros do dinheiro dele.
0: Eu agora perdi a vontade. Desculpa,
1: ele dormiu pouco, aproveitem.
0: Escusem de cá vir agora. Então tenho que mostrar o barulho, não é?
1: Escusem de cá vir.
0: Escusem de cá vir. Já estou a falar a Jorge Jesus. Já estou a preparar para o Jorge Jesus vir para a seleção.
4: Mas olha, com a vitória de Portugal, podias mostrar duas vezes.
0: O quê?
4: O barulho.
0: Não, também não posso.
1: Ele também é preciso. Ele também é careca.
0: Estás careca de saber que não posso fazer isso, não é? 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Que barulho é este? E vamos atender
1: a primeira chamada.
0: A primeira chamada, porque estamos em primeiro.
1: É isso.
0: Não, isto nem tem grupos agora, mas não interessa.
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0: Bom dia, estás com a RFM e está na hora de jogarmos ao Que Barulho É Este?
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0: Está a valer 8.570 euros. E ao telefone a nossa amiga Elsa Jacó, com quem já não falávamos há 2 anos. Imagina vocês.
2: Grande Elsa.
3: Elsa. Elsa da Aldeia Velha.
0: Exatamente, Elsa da Aldeia Velha. Bom dia, Elsa.
4: Bom dia.
2: Oh, Elsa, nós recebemos aqui uma mensagem, uma imagem de um ouvinte nosso que diz que ontem o termómetro em Ponte Sor marcava 54 graus.
0: Não pode ser.
2: Confirmas?
4: Não faço ideia, mas é possível. Isto é um calor exorbitante.
0: Mas 54...
4: Estavam... Às 8 da noite estavam
2: 42 graus. Graças.
0: Bom, Elsa, pois. Olha, e tu o que é que aconteceu à tua vida durante estes 2 anos que não falámos?
4: Trabalhei e usufruí da vida, claro.
0: Muito bem, e usufruíste bem, não é?
4: Claro.
0: E agora vais usufruir melhor com 8.570 euros.
4: Era bom, era.
0: Pois era, estás confiante?
3: Vai ser, vai ser.
4: Não sei, vamos lá ver.
0: Vamos lá ver, então. Tiras qualquer coisa, não é? Depois logo se vê.
4: Claro.
0: Então, Elsa, para 8.570 euros, que barulho é este? Foi isto. E agora?
4: Eu diria que talvez seja fechar o porta-luvas do carro.
0: Fechar o porta-luvas do carro. Uma divisão do nosso carro que raramente tem luvas, não é?
4: Pois.
0: Já caiu em desuso usar-se aquilo para guardar luvas, não é? Mas em tempos.
3: O porta-papéis.
0: O porta-lixo, não é?
3: Porta-lixo.
0: Elsa, o teu palpite está errado.
2: Oh, Elsa,
4: não faz mal, valeu na mesma. Muito obrigado por falar com vocês.
3: Obrigada a nós.
4: E vocês estão o máximo.
0: Oh, tu é que
2: não,
0: és,
2: tu
0: Elsa.
2: É que és, Elsa.
0: Tu é que és. Quem diz é quem é?
3: Obrigada, Elsa.
4: É a melhor rádio.
0: Oh, obrigado, Elsa.
2: Obrigada.
0: Agora eu fiquei com pena de não te dar o meu dinheiro, estás a ver? Beijinhos,
4: para
0: Elsa.
4: É isso. Tchau, beijinhos.
0: Boa viagem.
4: E viva Portugal!
0: Viva Portugal! Viva Portugal. 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

0: As grandes músicas da tua RFM, Sabrina Carpenter e Bad Cam. Bom dia com a RFM. 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
0: Vai lá, queremos ouvir-te cantar. E podes mostrar ali Portugal, né? Podes meter Portugal ali à mistura.
2: Podes cantar o hino, se quiser.
0: Adaptar os cânticos da seleção. Olha, dá aqui uma dica já. Diz-nos como é que passaste a noite de ontem, como é que vibraste com os golos de Portugal e já agora, como é que está a correr essa manhã? Com um soninho no trabalho, não é?
2: Devia ser feriado.
0: Será que o chefe já reparou que estás com os olhos fechados? Com aqueles óculos que têm os olhos desenhados, sabes? Isso é que era uma boa compra para hoje.
1: O chefe também ficou a ver os olhos.
2: É, ele está igual, está tudo igual. Hoje é o dia menos produtivo de sempre.
0: Estamos todos no mesmo barco, não é?
2: E se segunda ganhamos, preparem-se para terça-feira.
0: Segunda-feira vai ser, se ganharmos vai ser.
1: Mas é mais cedo, não é?
0: É mais cedo e é com a Espanha. Vamos fazer barulho para eles nos ouvirem aqui ao lado.
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0: 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Faltam 8 minutos para as 8. 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Café da manhã, pelo Luís e Mariana. Ah, e ontem aquilo nem na PlayStation. Ficava com mais emoção, não é?
1: Foi. Ontem foi muito complicado.
0: Foi complicado. E hoje também está a ser um dia complicado. Os nossos ouvintes estão a sofrer. Lembram-se do januário?
2: Eu só dormi 3 horinhas. Ai, ai.
1: O januário. Epá, é espantoso.
0: Eu acho que nunca vou apagar este som do januário daqui do computador. O Diogo Pereira, como é que te está a correr?
3: Hoje vim aqui em meio piloto automático, deixei a alma na cama e acho que quando voltar para casa vou levar as teclas do teclado coladas à testa. Tanta cabeçada que vou dar hoje.
0: Pode ser com sorte que forme uma frase.
4: E deixei a alma na cama.
0: Deixei a alma na cama.
4: Adorei esta expressão.
0: É poética.
4: Olha o nome da mulher, ela ficou a dormir.
0: Não, bem não. Metida esta, Mariana. Deixei a alma na cama, que era a mulher.
4: Muito bem metida.
0: Ricardo Duarte também nos havia mensagem.
5: Pessoal da RFM, dormi 2 horinhas é para meninos. Eu vi o jogo e às 3 da manhã estava a arrancar para o Algarve.
0: Toma! Aprenda com o Ricardo, que não dura para sempre.
4: Olha, põe a RFM aos berros, Ricardo. Dura uma dormeça ao volante.
1: É, mas agora vais para a cama, Ricardo. O que estás a fazer agora? Vais ter um dia completo? Pois, é que isto é muito giro, arrancar depois do jogo para o Algarve.
4: Olha o objetivo de quem dormiu pouco.
0: Esta hora já deve estar no Algarve e a dormir, olha. Com esta.

0: Ai, gosto tanto desta. Adriana Calcanhoto, e fico assim sem você. Bom dia com a RFM. Estás com o café da manhã. Olha, no verão, o que é que te vem à cabeça quando ouves a expressão nortada?
1: Praia.
0: Pronto, chegámos ao ponto. É isso mesmo. 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
0: Olha, e o sol está mesmo a apertar. Já a seguir temos as notícias e logo depois mais um episódio de Cataplana de Paixão. Está a aproximar-se do fim esta grande novela. E temos aí um casamento. Estas novelas têm que ter casamentos, não é?
2: Casamento à vista.
0: Claro. Já a seguir, fica por aí com a tua RFM.
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0: Agora ideias para fugir ao trânsito. Para onde é que não devemos ir, Mariana?
1: 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Há uma avaria na A4 depois de Hermesinde. Corte via direita em direção a Amarante, mas sem fila neste momento. Na VCI, os abrandamentos são do mercado à A3. Em Lisboa, as paragens no IC19 em Pinamanique. A5, apenas trânsito lento no viaduto Duarte Pacheco. E na A2, a fila na Baixa da Almada. Parece que muitas pessoas fizeram noitada. É tão estranho, tão menos trânsito hoje.
0: Pois, é o tal teletrabalho, não é?
1: É o teletrabalho. Claro. Hoje temos muito calor, Beatriz. Posso falar nos avisos? A Beatriz vai falar nos avisos. Então pronto, a Beatriz, que diga o calor que está. E onde é que está vermelho? E onde é que está laranja?
2: E que fala de Portugal também, que é Portugal tão bom. Fala
0: de Portugal também. Meus amigos, a Beatriz é jornalista. Ela é que tem o poder editorial nas notícias.
1: Tem o poder editorial.
0: Não interfiram nas notícias,
2: pois
0: está
2: é,
0: bem?
2: Tens razão.
0: É já assim.
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4: Olá, bom dia, eu sou a Beatriz Lopes. Fogo imparável em Vouzela, há 16 feridos e casas em risco. São já 16 os feridos no incêndio de Vouzela, no distrito de Viseu. Entre eles estão 14 operacionais e 2 civis. O fogo tem 3 frentes ativas. Até ao momento já foram evacuadas 2 aldeias no distrito de Viseu, mas as chamas já progrediram para Águeda, no distrito de Aveiro. Ouvido pela RFM, o comandante da Autoridade Nacional da Proteção Civil, José Costa, fala em condições difíceis no terreno.
14: São condições meteorológicas muito difíceis, com vento forte e uma umidade relativa muito baixa, a parte de uma temperatura também elevada para esta noite, portanto não houve praticamente recuperação de umidades combustíveis. Existem várias habitações ameaçadas no perímetro do incêndio e também foi interdita a linha ferroviária do Vouga entre Moriscos do Vouga e Águeda.
4: Nesta altura acaba de ser acionado um meio aéreo. No terreno estão quase 900 operacionais apoiados por 277 viaturas. E o calor não dá tréguas. Hoje são 12 os distritos sob aviso vermelho do IPMA. As temperaturas podem ultrapassar os 40 graus em algumas regiões do país. E com o calor a apertar, os médicos de saúde pública defendem o regresso do IVA reduzido na compra de aparelhos de ar-condicionado. Ouvido pela RFM, o médico Bernardo Gomes lembra que os episódios de calor extremo vão ser cada vez mais frequentes e sublinha a climatização pode salvar vidas. O Parlamento vota hoje novas alterações à Lei da Nacionalidade. A proposta do PSD e do CDS prevê que portugueses naturalizados possam perder a nacionalidade se forem condenados por crimes muito graves contra o Estado ou que ponham em causa a segurança interna. O Chega considera que esta nova versão é demasiado branda e já avisou que vai votar contra. Na Venezuela subiu para quase 2.600 o número de mortes na sequência dos sismos. Entre eles estão 81 portugueses ou lusodescendentes. Nas últimas horas, a presidente interina da Venezuela adiantou ainda que os sismos fizeram colapsar totalmente 189 edifícios. Portugal está nos oitavos de final do Mundial, depois de vencer a Croácia por 2-1, com uma reviravolta nos descontos. A Croácia ainda chegou ao empate, mas o gol foi anulado por fora de jogo. Segue-se agora um duelo ibérico. Portugal defronta a Espanha na segunda-feira, às 8 da noite, hora de Lisboa.
0: Agora que vai ser a chamada final antecipada, não é? E hoje temos um Argentina-Cabo Verde. Bora, Cabo Verde!
2: Bora! Vamos a contar.
0: Vou estar a ver e a torcer, como é óbvio. Café da Manhã, da RFM, Pedro Fernandes, Mariana Alvim e Luís Pinheiro. Já a seguir, Cataplana de Paixão.

0: Billie Eilish e Chihiro, mas o que é mesmo Chihiro é Cataplana de Paixão. Vamos ouvir?
1: Olha, muito bom.
0: Mais um episódio da tua rádio novela favorita. 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

0: Dia de casamento em Ribeira da Boia. A igreja está decorada com flores de PVC e o altar tem um arco em alumínio com a inscrição Caixilhos é Vida. Ouve-se a marcha nupcial. Benedita avança pela nave central, num vestido branco, com uma nódoa de mostarda que lhe realça o peito. E para junto ao padre.
1: Caros jogadores de raspadinhas, estamos aqui para unir Nuno Ranhoca e Benedita Qualquer Coisa, porque durante a homilia já mudou de apelido 3 vezes, por razões identitárias.
2: Não há exploração de lítio nos golfinhos!
1: Nuno, aceitas a Benedita como tua esposa, na riqueza e na pobreza, na janela e na marquise?
3: Aceito! Menina Benedita, eu prometo amá-la como a um caixilho à estanta, sem condensação e com votação dupla.
2: E eu prometo amar-te de forma sustentável, Nuno. E o nosso amor vai ser como a kombucha. Vai meter nojo à maior parte das pessoas.
0: Vó Nanda limpa uma lágrima de emoção. Ou do fumo da ganza que lhe foi para o olho.
1: E se alguém tiver alguma coisa contra esta união, fale agora ou cale-se para sempre.
0: Silêncio. Um silêncio tão profundo que se ouve Joca a tentar roubar a caixa das esmolas.
4: Oh, o que é que foi? Estava só a ver.
0: Torranhoca levanta-se.
5: Eu quero falar!
0: E cai com a bebedeira. Mas volta a levantar-se com a ajuda de...

0: E um escuteiro que fez um voto de levantar pessoas.
1: Tu, Torrinhoca, o que é que tu tens contra este casamento?
2: Ah, é contra. Ah, não, desculpem. Eu pensei que era a favor. Eu só ia dizer que o fato do noivo lhe assenta mesmo bem nas costas. Desculpem.
0: A igreja respira de alívio. E ouvem-se os disparos de uma máquina fotográfica. Vítor Rodolfo, o mediador imobiliário que está desaparecido desde o episódio 50, tira fotografias furtivas ao decote da noiva. Rosa reage e dá-lhe um rotativo na tromba.
3: Seu porco! Com tantos decotes bons para fotografar, tem de ser o da noiva!
4: Mas quais decotes? Isto é para um ensaio sobre a luz que entra pelos vitrais.
3: Ninguém tira fotos para ensaios com língua de fora e a babar-se, Vítor! Guarda a máquina!
1: E assim, pelos poderes que me foram conferidos por uma formação online de 3 horas, declaro-vos marido e mulher. Podem mamar da boca, mas sem língua, atenção, porque está cá a minha mãe.
0: Nuno e Benedita beijam-se. E como estamos em Portugal, alguém decide que é boa ideia lançar fogo de artifício dentro da igreja. Ardem 7 bancos, 14 buquês de plástico e as sobrancelhas do padrinho. Mas ninguém se importa, porque há amor no ar. Da igreja, seguem em fila de carros a apitar. Vão para o novo restaurante de Orlando, o Cheirar dos Presuntos.
5: Bem-vindos ao copo d'água. Eu queria só avisar que a petita noiva, o menu é inclusivo.
6: Até sonhos de leite tão vegan, amor.
7: Ai, uma fonte de chai latte artesanal.
5: E para ser mesmo tudo bio e sustentável, as casas de banho não têm autoclismo. É só palha.
8: E o DJ também é super inclusivo, que ficou sem as mãos a rebentar foguetes e põe música com os pés. Ai, vem, Orlando, vamos dançar antes de mim babadar e só querer rapazes mais novos.
0: Verónica e Orlando dançam. Ou melhor, ele dança e ela faz uma coreografia que aprendeu num workshop de danças indígenas de Corroios.
8: Ah, queres dançar comigo, Tó?
2: É melhor que mais um bagaço entre na face implicativa. E se entre na face implicativa, eu só quero andar à porrada!
0: Começam todos a dançar e o representante da Darty bate com um talher no copo.

0: Alheio a tudo isto, Gui olha para o mar, melancólico.
1: Nós também podíamos ter casado, Carla Filipa, e ter tido um monte de sereias. Os sereios? Porquê que também não há sereios? É tipo muito discriminatório, não acha, Benedita?
2: Vai ser a minha próxima causa aqui. A defesa dos direitos das sereias, sereios e sereias.
3: Mas primeiro a lua de mel, menina Benedita.
1: Ui, para onde é que vocês vão? Não, deixem-me adivinhar que eu sou muito bom a adivinhar. Vocês vão para... Não sei.
3: Vamos para Odivelas. A capital do Caixilho.
1: Era o que eu ia dizer.
3: Duas semanas com tudo incluído. Excursões às nascentes de alumínio. Às grutas de PVC.
2: Ai, oh Nuno, que romântico! Sabes que eu sempre sonhei ir a Odivelas, mas os meus pais nunca deixaram porque com medo que eu apanhasse dengue, né?
0: Benedita e Nuno beijam-se. Enquanto os convidados cumprem os rituais dos casamentos pobres. Um tio bêbado urina nas plantas e há um comboio ao som de Kim Barreiros.

0: enfim. Nessa noite, Gui tem um pesadelo em que Carla Filipa está na praia a beijar Marco António del Carlo.
1: Marco António del Carlo. Marco António del Marco António.
0: Gui acorda com ciúmes. Pega no seu skate Chanel e vai até à praia de cabeça perdida.
1: Largo Marco António del Marco António, gorda! Eu sei que não parece, mas eu já tenho 60 anos!
0: De repente, uma voz vinda do mar.

0: se é mesmo você, dê-me um sinal!
1: Um pescador com uma tatuagem de um Seat Ibiza no pescoço aproxima-se e dá-lhe um papel.
0: Puta, não estou a acreditar! Um bilhete da Carla Filipa!
2: Não, pá, isto é para te assoares, que estás todo arranhoso da marzia, pá.
0: Ah, mas porquê é que está aqui a estas horas? Também teve pesadelos com o Marco António da Marco António.
2: Não, eu vim fazer um feitiço. Disseram-me que se viesse à praia ajudar um Beto a assoar-se às 4 da manhã, o meu sonho tornava-se realidade.
0: E qual é o seu sonho? Ter uma camisa que não seja aos quadrados?
2: Não! O meu sonho é conseguir grelhar carapaus sem a pele agarrar à grelha.
1: O pescador coça as virilhas e afasta-se. Gui fica sozinho a pensar no umbigo da Shakira.
0: Ai, amor, me duele tanto.
1: E em Carla Filipa, claro.
0: Me duele tanto. Tenho tantas saudades suas, gorda. Quem me dera que tivesse vindo comigo ao chique-nique.
1: Gui arranca de skate pelas dunas. Pelo caminho, encontra mesmo Marco António Del Carlo e dá-lhe um murro. Só naquela. Quanto ao resto da história, vão ter de esperar pelos próximos episódios de...

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1: Que belo episódio. Eu adoro casamentos. Não sei quanto a vocês, mas eu adoro casamentos.
2: Eu também adoro, Pedro.
1: Ora, e este vale muito a pena ver no YouTube, porque a confusão foi mesmo muito. Foi uma bela cerimónia. Fica por aí agora com Somber e Back to Friends, as grandes músicas da RFM.

0: Summer e Luís Pinheiro, Back to Friends, bom dia, estás com a RFM. Olha, todos os anos, é que é todos os anos a mesma coisa, não é? Tu queres levar menos tralha de férias e parece que levas cada vez mais.
1: Pois é, tens de aprender aqui com o nosso Luís, que viaja sempre muito light.
0: Ora, isso é porque ainda não tem filhos. Portanto, malas, guarda-sol, cadeirinha, bola do mais velho, bola do mais novo, raquetes, compras de supermercado.
1: Pois é.
2: Epá, ainda tens de levar o desculpão, não podes esquecer.
0: Ah, pois é, o desculpão,
1: é
0: claro.
1: Sim, se ainda não sabes o que é um desculpão, é aquele contentor para reciclar as desculpas que inventas para não fazer a separação dos resíduos durante as férias.
0: Uma vergonha.
2: É um contentor imaginário, só para não haver.
0: Isso é imaginário, mas serve para resolver um problema que é bem real.
1: Pois é, para desculpas como ah, vai tudo para o mesmo sítio, ah, está muito longe, ah, não faz diferença, é preciso um desculpão bem grande.
2: Mas ao contrário dos outros contentores, este só tens de encaixar na tua cabeça, não ocupa muito espaço do carro.
0: Bem, então acho que já podes ir de férias. Vamos lixar o lixo antes que o futuro se lixe. É um apelo da Agência Portuguesa do Ambiente.
1: E quando a separação vai para um bom destino, Portugal agradece.
0: Obrigado, desculpa também por esse aplauso. Não aplauda já, porque eles ainda não fizeram, não é?
2: Pá, tudo o que é sobre Portugal, eu hoje tenho aplaudido.
0: Ah, ouves a palavra Portugal,
2: eu ouço a palavra Portugal e
0: pumba! Ora, já a seguir, temos Aragão e Marina Pereira e o Amor de Agosto. E logo depois das notícias, Pipoca Mais Doce, que vai falar do Mundial, claro, e do jogo de ontem.
2: Pois,
0: fica por aí.
2: Já ela sabe.
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0: Soltei o teu melhor. 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
2: Eu não estava preparado.
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2: Um, dois, três. Não sei.
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0: Vai, não penses.
4: Viram?
0: Pois.
1: Não.
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0: Já está quente em julho, vamos lá ver como é que isto vai ser em agosto. Agora o trânsito, Mariana.
1: Vamos a isso, o trânsito na RFM com o Euromaster, especialista em manutenção de veículos. Está tudo calmo a esta hora, alguns abrandamentos na VCI, também alguma resistência em Lisboa, no IC19 em Pinamanique, na A5 na descida da Pimenteira e na A2 desde a Baixa da Almada, mas é de facto uma manhã com muito teletrabalho.
0: Um quê?
1: Teletrabalho.
0: Ah, teletrabalho, sim, sim.
1: É um botão de aspas.
0: Chamar teletrabalho, sim.
1: Chamar de recuperar de ontem à noite. Com calor hoje, 12 distritos estão sob aviso vermelhos no litoral e no sul, o resto laranja no norte interior e no Algarve. Muito calor.
0: Obrigado, Mariana. Agora as notícias na RFM.
2: Olá, eu sou a Beatriz Lopes. Incêndio de Vouzela é o que mais preocupa as autoridades. As chamas já passaram do distrito de Viseu para Águeda, no distrito de Aveiro, e ameaçam habitações. Entretanto, foi também cortada a circulação de comboios na linha do Voga, entre Mourisca e Águeda. Há já registro de 16 feridos, entre eles 14 operacionais e 2 civis. De acordo com a Proteção Civil, já foi acionado um meio aéreo. Em França, a onda de calor provocou mais de 2 mil mortes acima do normal só na semana passada. O balanço foi divulgado esta manhã pela ministra francesa da Saúde, que alerta para um aumento significativo de mortes entre pessoas com mais de 45 anos. Nos Países Baixos, as autoridades registaram quase 500 mortes acima do esperado no mesmo período. Está a aumentar o número de imigrantes que deixam Portugal ou deixam de descontar para a Segurança Social. No ano passado, mais de 162 mil trabalhadores estrangeiros deixaram de ter registro ativo, um aumento de 66% face ao ano anterior, conta hoje o Jornal Expresso.
0: Obrigado, Beatriz. Atualizamos as notícias às 9. Um abraço também a todos os que lutam contra os incêndios em Portugal, bombeiros e populares, não é?
1: Sim, sim, sem dúvida.
0: Que tentam proteger as suas casas e os seus bens e as suas vidas. Estás com o Café da Manhã da RFM, já a seguir Pipoca Mais Doce e Ninguém Pode Comigo.
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0: Maxi Kings and Queens e agora a pipoca mais doce. E ninguém pode comigo com o Very Sure.
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2: Olá.
3: Olá.
2: Olá.
3: Olá.
4: Tá bom.
5: Olá, minhas ovelhas tosquiadas, que ficam só a parecer umas skinheads do mundo animal.
4: Frio.
3: Tu imitas muito.
0: Eu estou aqui só para ilustrar os momentos que a pipoca vai dizer.
5: Bom, nesta altura do ano em que andamos mais soltinhos, temos de estar preocupados com o que verdadeiramente interessa.
4: Okay.
5: Conseguir um bom lugar nos festivais de verão. Arranjar biquínis que não fiquem pequenos no rabo.
0: É verdade, ficam-me todos apertados.
5: Todos. Ou podermos chegar às tantas porque a casa está bem protegida. 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
5: E fica à espera do meu alarme.
0: Ui, pedinchou.
5: Não sei se já tinha
0: sempre
5: dito.
0: Sempre a pedinchar.
5: Olhem, vocês sabem que nós aqui trabalhamos sempre com a verdade, honestidade, acima de tudo.
0: Uhum.
5: Excepto quando dizemos que o Luís está aqui por mérito próprio.
0: Pois.
5: E não por se ter enrolado com as pessoas certas.
0: Cala-te boca,
3: cala-te boca.
5: Mentira, estou a brincar. Quem é que lhe pegava também? Mentira.
0: Bom,
5: dizia eu que aqui somos pela verdade, portanto temos de ser honestos com os nossos ouvintes. Hoje não é sexta. Calma, para vocês que estão a ouvir,
0: sim, exato.
5: É sexta, sosseguem, ainda não estão completamente avariados das ideias. Mas para nós, aqui no estúdio, é quinta. Sim, isto que estão a ouvir é uma gravação. Não é em direto.
0: Já o segundo sinal.
5: Em derivado.
0: Deixa a sua mensagem.
5: Em derivado.
4: Não costuma acontecer.
5: Não, nunca. Por acaso, acho que não. Não. Não,
0: volta e meia,
5: sim.
0: Mas assumimos, assumimos sempre.
5: pois, não é direto, em derivado de não me dar jeito vir amanhã. Amanhã, que é hoje. Que é
3: exatamente.
5: Hoje. Isto agora vai ser um caos.
3: Ai, que nó no cérebro.
5: Eu até estou aqui com a mesma roupita e tudo.
0: Não, pois é, não cheira a suor porque
5: é ontem, é hoje. Pronto. E isto porquê? Porque há jogo de Portugal, porque eu vou deitar-me tardíssimo e na minha idade dormir menos do que 8 horas por noite é mais um passo dado em direção à cova.
3: É verdade.
0: Lá, eu não pode e nós não podemos.
3: Não, nós somos capazes de não estar cá.
0: Então, se calhar não estamos.
3: Estás a perceber?
0: Está tudo gravado.
3: Então, é tudo.
4: Portanto, não fazemos ideia ao dia de ontem se hoje devemos estar felizes ou chateados.
3: Exatamente.
0: É.
5: E sabem qual é a parte mais gira disto? É que vocês, ouvintes, mais queridos, estão a ouvir-me no futuro. Portanto, já sabem o que aconteceu, mas eu ainda estou na quinta-feira de manhã. Portanto, Portugal ainda não jogou. E, portanto, eu ainda não sei se estamos muito felizes ou muito tristes. Portanto, posto isto, e porque eu não posso falar sobre o jogo, porque não aconteceu, vou ter de deixar aqui dois breves comentários, dependendo de termos ou não passado à próxima fase.
0: Boa. Portanto,
5: vamos lá, primeiro. Portugal!
6: Portugal!
5: Portugal!
3: Vamos ganhar o Mundial, pá, sem dúvida
4: que
3: nenhuma.
4: Luís e Pedro estão aqui com pouco sono, valeu a pena.
5: Nunca duvidei, que vitória incrível. Falem agora mal do Martínez.
0: Mestre da tática.
3: E do Ronaldo.
5: Digam que o Ronaldo está velho.
0: O hat-trick.
5: Venha à Espanha, que até os comiemos.
0: Yes,
5: sinto que não sabemos se Espanha passou, porque Espanha também só vai jogar.
0: Ah, pois é,
5: não
0: é? Pois é.
5: Mas vamos, vamos
3: acreditar que sim. Okay.
5: Vamos agora à outra versão.
0: Ui, vamos.
5: Estava-se mesmo a ver.
0: Que
5: é que só quem não percebe nada de futebol é que achava que tínhamos alguma hipótese contra a Croácia.
3: Tá,
5: sacana,
3: claro.
5: Sacana do careca. Eu sempre disse que ele não servia para nós. É que nem uma paella em condições ele deve saber fazer,
0: zero.
5: Não é? E quem é que achou que era boa ideia deixar o Ronaldo jogar 800 minutos? Somos uma miséria. Somos uma vergonha. Eles que venham do Canadá a nado.
0: Isto é com o pé do Jorge Mendes.
4: Olha, ainda bem que eu fui dormir cedo.
0: Mas olha, tem um lado positivo. Foi o último jogo do Careca, não é?
5: Também.
0: Claro.
5: Será?
0: Agora vem o Jorge Jesus. Bora, JJ!
6: Jesus!
4: Oh, Pipoca, e em caso de empate?
0: Não há empates, Mariana.
4: Ah, não há prolongamentos.
0: Tinha que ver a boca. Que burra! Que burra!
4: Mas é que outro dia houve um prolongamento, houve um empate. Está bem.
3: É na fase de grupos,
4: Exatamente, fase de grupos. Vai, já passámos, estou no passado, percebem? Vocês estão-me a baralhar.
5: Não, só tem empate, vai a prolongamento, prolongamento não é empatado, é
3: para nós. Mas a Mariana ainda está na fase de grupos, pode estar mais antiga ainda.
4: Claro. Eu é mais grupo.
0: Está mais no passado ainda.
3: Ainda.
0: Obrigado, Pipoca.
3: Obrigado.
0: Ah, não, já não tenho. Ah, desculpa. Continua, continua.
3: Isto como é gravado acontece estas coisas.
0: Claro.
5: Bom, agora que a explicação está dada, podemos então responder a perguntas dos nossos ouvintes, porque é sexta. Hoje é sexta, não é?
0: Okay.
5: Pronto, apesar de ser quinta. Enfim.
0: Então vamos guardar esta parte para segunda-feira.
5: Pronto, hoje é sexta, apesar de ser quinta, já perceberam? Se não perceberam, também é porque são burros e não queremos ouvintes com o QI de um koala. Pronto.
0: Ok.
5: Vamos lá então. Começamos com a pergunta da Inês. Pipoca, não achas que estavas melhor em Miami do que com estes três estarolas? Que são vocês.
4: Obrigada.
5: Óbvio que sim. E nem precisava de ser em Miami. Podia ser na Cova do Vapor. Podia ser em Mafamuda. Podia ser na Primark do Colombo. Se eles não estiverem, qualquer sítio ganha logo um novo encanto. Mas não, estamos aqui.
3: Nós não estamos cá hoje, atenção.
5: Vocês não estão...
3: Dizer.
5: Isto está tão confuso.
3: É o nó no cérebro.
0: Calma, deixa continuar.
5: Bola com creme ou sem creme? Pergunta a Sara. Olha, Sara, nem com creme, nem sem creme, porque eu esta semana fui à praia, Costa de Caparica, e dei-me conta de que a bola de Berlim está a 2,5€.
3: É verdade.
5: 500 escudos, pessoas com 500 escudos, na minha juventude, davam para ir ao cinema, davam para o táxi e ainda me sobrava para uma caixa de 4 nuggets e uma gorila de banana. Portanto, metam as bolinhas num sítio onde o sol não brilha, que é naquela caixa onde elas
0: claro,
5: vão.
0: Na geleira.
5: Ah,
3: mas já tem MBWay, o que também é bom.
5: Mas 2,5€, mas perdemos o juízo.
0: Pagas na mesma, Luís, com MBWay, sabes?
3: MBWay é mais.
0: É dinheiro na mesma.
3: Mas não custa é menos, percebes? Custa menos.
5: Porque não vês,
0: é
5: isso.
0: Não é? É, claro.
5: Vocês não... Pera, se calhar sou eu que estou a achar isto um roubo.
3: 2,5€.
5: Avançamos para a pergunta da Filipa. Pipoca, eu adoro viajar, mas sou pobre. O que achas de sermos amigas? E assim podes começar a convidar-me para viajar contigo. Ai, Filipa, perdeu-me na parte do sou pobre. Daí para a frente já não ouvi mais nada, portanto tenha juízo e remeta-se ao seu lugar de salário mínimo, tá bom?
0: Ei, que mal.
3: Coitadinha da Filipa.
5: Olá! O que achas de engomar a roupa? Eu acho um desperdício de eletricidade e de tempo, pergunta a Luísa. Ai, Luísa, olha, com este calor eu acho que até se pode considerar uma atividade de risco.
0: Pois é, pois é.
5: Portanto, mais vale estarmos sossegados, se bem que eu agora tenho uma vaporeta. Muito entusiasmada, porque aquilo não só passa a ferro, como faz trabalho de braços, que a pessoa está ali, não é para
0: em pé, não é?
5: É. Mas dás ao braço, aquilo não é pesadito e dás ao braço, portanto. Mas eu acho que é aquele entusiasmo inicial. Eu mais duas t-shirts e a vontade sai-me do corpo. Tá?
3: Sim,
5: já,
3: sim.
5: Pronto, já passei três ou quatro pecinhas, giro.
0: Pedes aos miúdos, diz que é divertido.
5: Ah, eles vão se queimar todos.
0: Ah, pois é, desculpa, má ideia. Retiro
5: vai correr mal. Já recebeste convite para o próximo jogo de Portugal no Mundial? Pergunta a Mariana. Neste momento não sabemos se há próximo jogo ou não. Ah, não recebi, o que é estranho, tendo em conta que eu partilhei publicamente a epopeia que foi arranjar bilhetes para o Portugal-Colômbia. Eu achava que o desgaste mental que eu sofri era suficiente para me pôr na lista de convites prioritários da Federação.
0: E afinal?
5: Mas nada, nada. Continua tudo a assobiar para o ar. A fingir que eu não sou uma das figuras de maior relevo nacional numa área ainda por descobrir.
0: Sim.
5: E, portanto, nada de bilhetes. E é isto, meus bons amigos. E agora?
0: Vais-te embora.
5: Ninguém pode comigo. Vai de férias!
3: Olha isso.
0: Olha, boas férias. Pode
5: só
0: ser que se mude.
5: Só eu é que estou
4: entusiasmada. Só tu é que estás contente.
0: Veremos se não mudamos a fechadura, entretanto.
5: Voltamos a ver-nos daqui a muito, muito, muito tempo. Tentem ser felizes sem mim. Duvido, mas
3: vai ser muito difícil.
5: Tentem com muita força. Tá
0: vamos
5: bem.
0: Tentar, Pipoca. Boas
3: obrigado.
0: Férias.
5: E boa sexta, que é quinta, mas coisa, não é?
4: Pronto. Bom resto de semana, bom resto de semana, boas férias.
5: Bom sim. Bom
3: quarta, porque temos em quarta, temos quarta, é quarta-feira.
5: É quinta, Luís.
3: É só para dar mais um nó ainda. Ah.
0: Não é preciso, não era preciso.
4: Exato, não era preciso.
0: Então, olha, boas férias com o Very Sure. 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

0: Pois é, meus amigos, bom dia, é sexta-feira.
1: Foste à feira agora, meus amigos.
0: Meus amigos, o café da manhã da RFM está carregadinho de boas energias, graças às mensagens de parabéns à EDP, que têm caído no WhatsApp da RFM. Obrigado a todos.
2: É verdade, a EDP faz 50 anos e das mensagens todas que recebemos, temos de apurar 5 vencedores que vão levar 100 euros em crédito na fatura de eletricidade da EDP comercial.
1: Mensagens como esta estão a contar neste momento.
3: Parabéns a você. Estou a ficar sem energia. Preciso de uma energia EDP. Tenho que me carregar.
4: Parabéns a você. Nesta data querida.
0: Ai, grande Carlos Augusto, sim senhor. Agora imagina que a tua mensagem é uma das vencedoras. Pode acontecer, a EDP tem mais para dar do que imaginas. Ainda podes enviar a tua mensagem para o 962-007-888.
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1: É 100 euros, quem não quer 100 euros? Eu quem me dera participar, poder participar.
0: Então olha, canta como o Carlos Augusto, está bem?
5: Para
0: já a seguir,
5: aí,
0: Fábio Porchat no café da manhã da RFM. Fica por aí.
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1: Bom dia, estás com o Café da Manhã da RFM. Pedro Fernandes, Mariana Alvim, Luís Pinheiro e agora Porsche GPT com gama elétrica Kia, elétricos sem limites, Kia Movement that inspires.
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1: É verdade, estamos de volta com o Porsche GPT, inteligência artificial baseada no Fábio Porchat. Ele que é um adepto do Vasco da Gama e comediante, o que faz sentido porque o desempenho da sua equipa inspira muitas piadas, não é? Ouvi dizer, ouvi dizer.
3: Bom dia, grupo!
4: Bom dia!
3: Como inteligência artificial seria de esperar que eu não cometesse erros? Erro, faço um montão de besteiras, tanto que penso que gostava de não estar sozinho nas minhas próprias decisões. Sobretudo porque algumas são muito más. Gostaria de ter um sistema de segurança ativo da Kia, mas pra vida, em vez de só pra condução, porque na condução o sistema está atento, muito atento.
1: Verdade.
3: Atento no nível que diz saúde antes de eu espirrar. A condução fica tão assistida, tão evoluída, que entra quase no território da condução autônoma. Quase! E ainda bem que é quase. Também quero espaço pra tomar as decisões eu mesmo.
1: Muito bem, muito bem.
5: Bom, o tema de hoje vem desta entrevista do João Peste, que é o vocalista da banda pop Del Arte, com o título Gentrificação é que é a verdadeira ameaça a Lisboa, não os imigrantes.
1: Olha, não li esse artigo.
5: Bom, eu acho que além da gentrificação, os pombos também representam um risco grave, sobretudo para o nosso Luís.
1: Sim, o Luís sofre muito com os pombos.
4: Sofre muito. Mas gentrificação também é uma palavra bastante feia para um processo que os consultores imobiliários juram que está a embelezar a cidade de Lisboa.
1: Estará?
4: Epá, eles dizem que sim, mas vamos perceber melhor com o Porsche GPT. Olá!
3: Olá, olá! Estou aqui pronto para falar sobre mais uma consequência deprimente, massacrante e nefasta do capitalismo tardio, mas com umas piadinhas.
1: Obrigado pelas piadinhas. Porsche GPT, então explica o que é gentrificação para quem ainda não entendeu o conceito.
3: Gentrificação é quando um bairro popular começa a atrair pessoas ricas que trazem cafés com nome em inglês, ateliês de cerâmicas e cachorros de raça. Até que os moradores originais não conseguem mais pagar o aluguel e se mudam para lugares impossíveis de gentrificar devido ao excesso de ratos e esgoto a céu aberto.
5: Ui. Mas a valorização de um bairro não é positiva?
3: Depende do seu andar na pirâmide social. Para quem é proprietário, é ótimo. Para quem mora de aluguel, é praticamente uma ordem de despejo. A gentrificação não valoriza o bairro, ela inflaciona. É impossível morar em um bairro gentrificado sem se sentir um otário toda vez que paga por uma bebida remotamente parecida com café, batizada com nome italiano e que é anunciada não como uma bebida, mas como uma experiência.
4: E como é que começa este processo?
3: Geralmente com artistas que moram em lugares baratos porque são pobres. Mas apesar de pobres, eles têm charme. Um charme que eles emprestam ao bairro, que acaba atraindo imobiliárias que não aceitam o charme como pagamento.
1: Eu nunca pensei que isto fosse parar a culpa ser dos artistas, mas enfim. Então qual é que é o papel dos governos nisto?
3: Os governos adoram a gentrificação porque aumenta a arrecadação de imposto e o valor dos imóveis. Dois dos principais indicadores de que as coisas estão indo bem se você não contar com o estado da população. Quando percebem que o processo foi longe demais, criam programas de moradia acessível que só são implementados depois que toda uma geração morreu desabrigada.
5: Pois, em Lisboa esse problema é grave, não é? Por quê?
3: Porque Lisboa tem tudo isso que eu falei. Artistas, claro. Charme e otários dispostos a pagar 20 euros por uma bebida remotamente parecida com café, batizada com nome italiano e que é anunciada não como uma bebida, mas como uma experiência.
4: Não existe nenhum lado positivo, pois não?
3: Existe. Os bairros gentrificados ficam mais limpos, mais seguros e têm maior oferta de aula de yoga. Pois. O problema é que essas melhorias são feitas para as pessoas que chegam e não para as pessoas que ficaram décadas pedindo as melhorias. Então, tem sim um lado positivo, mas se você é pobre, ele não é pro seu bico.
1: Existe alguma forma de parar isto ou reverter?
3: Sim, regulando o Airbnb, criando habitação pública de qualidade e fazendo a taxação progressiva de imóveis vazios. Todas essas medidas existem e funcionam em vários países, o que é o suficiente para os portugueses acharem que não vai dar certo em Portugal. Esse é um dos motivos para a gentrificação ser um grande problema em Portugal, a falta de autoestima.
1: O Porsche GPT funciona a partir de um data center, uma das construções modernas que mais desvaloriza um terreno, portanto não está a contribuir de forma alguma para a gentrificação. Já o modelo de funcionamento do sistema, o humano Fábio Porchat, está de olho numa casinha muito simpática em Alfama, perto de uma coffee shop que tem um frappuccino incrível.
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1: Boa sexta-feira, passam 9:02. 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Agora, como é que está o trânsito, Mariana?
5: Olha, está tudo tranquilo esta manhã, que estranho. Parece que o país fez uma noitada.
1: Tu queres ver que a malta tirou o dia de folga?
5: Se calhar.
1: Ou inventou desculpas para não ir trabalhar hoje. Comi sushi estragado ontem.
5: Abrandamentos apenas na VCI do mercado A3 e da Rábida ao Norte Francos. Em Lisboa, alguma resistência no IC19 em Queluz e também em Pinamanique. Na A5, na descida da Pimentar. É o habitual, o trânsito na RFM. 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Quanto a hoje, já sabes, está muito, muito calor. Há mesmo 12 distritos sob aviso vermelho. Isto é no litoral e no sul. O resto com laranja. Vai ser no interior norte e também no Algarve.
1: Obrigado, Mariana. As notícias já a seguir.
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17: Olá, bom dia, eu sou a Beatriz Lopes. Chamas já chegaram à cidade de Águeda. O incêndio de Vouzela, no distrito de Viseu, já alastrou à cidade de Águeda, no distrito de Aveiro, onde já arderam anexos e barracões. Nesta altura, já foram acionados 2 meios aéreos. A situação complicou-se durante a noite com as baixas temperaturas e o vento. Há já registro de 16 feridos, entre eles 14 operacionais e 2 civis. Entretanto, foi também cortada a circulação de comboios na linha do Volga, entre Mourisca e Águeda. Com o calor a apertar, os médicos de saúde pública defendem o regresso do IVA de 6% na compra de aparelhos de ar-condicionado. Ouvido pela RFM, o médico Bernardo Gomes lembra que as ondas de calor vão ser cada vez mais frequentes e que a climatização pode salvar vidas. Em França, a onda de calor provocou mais de 2 mil mortes acima do normal só na semana passada. O balanço foi divulgado pela ministra francesa da Saúde, que alerta para um aumento significativo das mortes entre pessoas com mais de 45 anos. Nos Países Baixos, as autoridades registaram quase 500 mortes acima do esperado no mesmo período. O Parlamento vota hoje novas alterações à Lei da Nacionalidade. A proposta do PSD e do CDS prevê que portugueses naturalizados possam perder a nacionalidade se forem condenados por crimes muito graves contra o Estado ou que ponham em causa a segurança interna. O Chega considera que esta nova versão é demasiado branda e já avisou que vai votar contra. E está a aumentar o número de imigrantes que deixam Portugal ou deixam de descontar para a Segurança Social. No ano passado, mais de 162 mil trabalhadores estrangeiros deixaram de ter registro ativo, um aumento de 66% face ao ano anterior, conta hoje o Jornal Expresso. Os especialistas apontam como principais razões o custo de vida, os baixos salários e as dificuldades na documentação. Seleção recebida em festa no Canadá. Milhares de adeptos receberam a seleção nacional à chegada ao hotel em Toronto, depois da vitória sobre a Croácia, que garantiu o apuramento para os oitavos de final do Mundial. Os jogadores apareceram à varanda para agradecer o apoio. Só na cidade de Toronto vivem cerca de 200 mil portugueses e lusodescendentes.
1: Olha, digo-te uma coisa, eu acho que o Mundial devia ser só no Canadá. Estávamos a jogar sempre em casa.
4: Pá, e agora vamos jogar em Dallas. Acho.
1: Agora em Dallas?
4: Não sei como é que é a comunidade. Estão a aparecer.
1: É os Dallas Cowboys, não é?
4: Mas a Espanha também não deve ter assim uma grande comunidade lá.
1: Vai haver cowboyada, de certeza.
4: É.
1: Sem Dallas.
4: Iha!
1: Olha. Onde é que está o teu iha, Luís?
4: Não consigo.
1: Estás a ver? Eu nunca consigo.
4: Nunca consigo.
1: Luís, não posso contar contigo
4: então
1: para nada.
4: Então hoje a seguir a um jogo.
1: Boa, Mariana! A nossa cowgirl! Fica por aí.

0: The Second Voice e Let Me Be. Passam agora 10 minutos das 9 e este é o Café da Manhã da RFM.
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0: 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Bem, estamos aqui a planear uma segunda-feira.
2: É daquelas.
0: Cheia de bicheza.
2: Bicheza.
0: Não vamos dizer nada ainda. O que é que se vai passar aqui? Porque a Marina Alvim ainda não pode falar em bicho.
3: Não, eu tenho um trauma, meus amigos. Então, vocês sabem, eu sei que isto é ridículo, mas as fobias não se explicam. E eu tenho fobia a baratas, portanto, sempre que há um bichinho pequenininho, ou até às vezes pode ter uma mancha na madeira, de repente há ali um susto.
0: Sério?
3: Não, porque acho que é uma barata, depois percebo que é a mancha na madeira e passa.
0: Mas é por serem, por poderem ser baratas.
3: Exatamente, aqueles meio segundo que apanhas um susto e depois, pronto, é uma mancha.
0: Ai, foi só uma mancha de café no chão.
3: Mas a rapidez com que o coração te sobe à boca, eu sei que é estúpido, mas eu tenho isso, não é? Portanto, fico logo com o coração acelerado.
0: Mas isso é bom saber, Mariana, que tens essa fobia barata.
3: Tu sabes, Pedro, já me vestiste de barata.
0: Pois é, mas dá-me aqui mais ideias.
3: E então, no outro dia, eu estava a sair do duche, que é quando estás vulnerável, não é?
2: Uhum.
3: Não tenho sapatos para esmigalhá-las, também, na verdade, não consigo fazer isso, tenho que chamar alguém.
2: Tu não tomas bem com sapatos?
3: Não.
2: Que estranho.
3: No ginásio, sim.
0: Com os chinelos.
3: Exato. Mas então, saio do duche e alguma coisa está a mexer ao meu lado. E eu faço logo assim. Só que estou nua, com a toalha à volta.
0: Espera, deixa-me só imaginar a
3: não.
0: cena.
3: Não, eu estava num quarto de hotel e estava uma amiga minha. Fomos as duas, fomos ao Porto
0: numa e ela cena, também estava com medo de baratas.
3: Não, mas a questão é que normalmente eu chamo ou os meus filhos ou o meu marido, não é? Mas não, eu acho que não era. Eu sabia que não era uma barata porque era mais pequenino.
0: Ok. Mas elas
3: também mexe-se.
0: Nascem mais pequenas.
3: Também é verdade, fiz uma barata bebê. E eu. Que rapidez com que o coração acelera. Mas há aqui um pormenor, meus amigos. Eu tenho muita miopia. Eu não vejo nada. Portanto, quando eu saio do duche, não estou com os meus óculos.
0: Nem com os lentes.
3: Tudo é desfocado, nem com os lentes. Tudo é desfocado. Já era de manhã.
0: É um grande blur o mundo, não é?
3: Um grande blur. Portanto, quem não sabe o que é miopia ou ver mal ao longe, sabem quando tem uma fotografia e foca alguma coisa de perto e tudo ao longe está desfocado, é assim que eu vejo. Portanto, o que é que era? Eu tenho uma anilha na orelha que tinha levado o cabelo e caiu. Portanto, ao secar, ao esfregar-me com a toalha, caiu. E a anilha rebolou.
0: Mexeu-se.
3: Eu apanho um grande susto. Eu ponho os óculos.
0: Ah,
3: era a anilha.
0: Era só uma anilha.

0: Isto é muito estúpido. Senti-me muito estúpida. Mas quem tem miopia percebe que isto é. E quem tem fobia a bichos percebe que isto é.
1: Mas já tinha acontecido alguma coisa parecida de apanhar sustos só por causa da tua miopia. Isso é muito engraçado.
0: Sim, porque tu não vês bem. Eu sou mesmo aquela pessoa, se os óculos me caírem, eu tenho que apalpar o chão para não os encontro.
1: Então, Mariana, tu sofres de sustos por causa da tua miopia. Isso é muito interessante. Olha, se houver algum ouvinte que sofra também de sustos por causa da miopia, pá, que nos mande mensagens e histórias. Nós queremos muito saber. 962-007-888.
2: Foi mais um episódio de
1: miopia assustadora.
2: Situações de velhos. Mas giro, Maria, giro.

0: Só grandes músicas na tua RFM. E agora queria convidar-vos a virem ao meu palácio. Querem vir ao meu palácio?
1: Querias?
0: É porque as noites dos Jardins do Palácio 2026 já têm cartaz completo.
2: Não, não posso crer.
0: Na verdade, acredito.
2: Diga, conte mais.
0: Então, o festival Noites dos Jardins do Palácio está de regresso. É para a edição de 2026, claro. E vai transformar os Jardins do Palácio de Cristal num epicentro da música nacional.
1: Ora bem, já nos dias 11 e 12 de setembro, este emblemático espaço portuense vai escolher um cartaz de luz que cruza gerações e estilos musicais e programa de 11 e 12 de setembro.
2: É verdade, temos Pedro Brunhosa, Tiago Nacarato, Rita Rocha, T-Rex, Bárbara Bandeira, Neni, epá, que cartaz, não é?
0: É, já está completo.
2: Sim, senhor.
0: Olha, os bilhetes já estão à venda, disponíveis em ticketline.pt. Já a seguir, vamos mostrar que Mariana Alvim afinal não está sozinha nestes sustos que a miopia lhe provoca, não é?
3: Vai estar.
0: Fica por aí com a tua RFM, bom dia.
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0: Vai, não pense. Yeah! Não pense.
2: Yeah!
0: Viram? Dois.
1: Não.
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0: One Republic e Counting Stars, as grandes músicas da tua RFM. Ainda há pouco, Mariana Alvim confessou aqui que apanhou um grande susto a resultado da miopia também severa que tem, não é, Mariana Alvim?
1: Miopia severa é ótimo.
0: Não vamos dizer aqui quanto é que ela tem de miopia.
2: Sim,
0: só
2: para
1: quem percebe, tenho 6 dioptrias de miopia e tenho 2 e tal de astigmatismo.
2: Os dois estão aqui, Mariana.
1: Tenho lentes de contacto também.
0: Deus, lentes. É a Magu Alvim. E Mariana Alvim caiu-lhe um brinco. É um brinco. Isso não
1: uma manilha
0: um
1: larga da orelha, assim. Caiu no chão, mexeu-se, rebelou. E eu pensei, ai, é um bicho. Porque eu estava sem dudu, estava sem lentes.
0: Ela achou que era uma barata, coitadinha da avó.
2: Mas
0: da
2: não
0: avó.
2: É a única que te, às vezes apanha não sustos.
0: Não é a única, a Helena também apanhou um susto.
3: Senti-me um pouco ofendida, que é assim, a miopia não é uma doença de velhos, não é? Tenho 30 e tenho miopia desde os 12. Não sou velha.
0: Epá,
3: não,
0: desde os 12.
1: Pedro que disse, eu tenho miopia desde os 8.
0: Desde os 8?
1: Eu uso óculos desde os 8 e lentes desde os 13. E o meu irmão Gébio ainda tem mais miopia que eu. Somos muito inteligentes, percebem?
0: Não, mas a Ana Terça é que apanhou um grande susto.
4: Estava na paragem da camioneta, às 5 da manhã, tinha os óculos na cabeça e de repente senti qualquer coisa aqui nos ombros. O que é que eu pensei? Que fosse uma barata, daquelas grandes voadoras. Comecei a sacudir e a gritar. E qual era o meu espanto? Que eu também sofro de miopia. Comecei a saltar, toda a gente olhou para mim, foi até fecha a otária, a rirem-se. E depois eu percebi-me que eram meus óculos que me tinham caído para trás e que me tinham batido nos ombros.
2: Olha, Terça. Olha, um grande abraço, Terça. Apetece-me dar o teu abraço.
0: Deviam fazer um clube, ela e a Mariana.
1: Ai, que bom.

0: quem não gosta de Cake by the Ocean, não é? Agora vamos saber como é que está o trânsito, Mariana.
1: Vamos a isso, o trânsito na RFM com o Euromaster, especialista em manutenção de veículos. Como diz o nosso gestor de trânsito, que me enviou um e-mail com esta informação, diz: continua tudo calmíssimo. No Porto, abrandamentos apenas na VCI do Mercado A3 e da Boa Vista a Francos. Em Lisboa, alguma resistência no IC19 em Pinamanique. A5 com fila na Pimenteira para as Amoreiras. E na A2 ainda se para na Faixa da Almada. Eu adoro o Luís a sussurrar ao pé do microfone.
0: Não, não se ouviu nada.
1: Foi o Pedro.
0: Não se ouviu nada, Mariana. Eu estou com fones também.
2: E pá, porque só, se ouvisse... eu não sei.
0: Bom, agora...
1: Tem para hoje muito calor. Agora as notícias.
0: Ok, ouvidos muito atentos às notícias agora.
3: Olá, eu sou a Beatriz Lopes. Governo adia a divulgação das notas dos exames nacionais. Os alunos do ensino secundário vão ter de esperar mais 3 dias do que o previsto pelas notas dos exames nacionais, que só vão ser divulgadas a 17 de julho. O Ministério da Educação justifica a decisão com os problemas informáticos na correção eletrónica das provas e diz que o adiamento garante maior rigor na classificação. Também a segunda fase dos exames foi adiada 4 dias para 20 de julho. O incêndio de Vouzela continua a ser o que mais preocupa as autoridades. O fogo tem nesta altura 5 frentes ativas e já se estende aos concelhos de Oliveira de Frades, Tondela e também Águeda, já no distrito de Aveiro. O vento forte continua a dificultar o combate às chamas. No terreno estão mais de 900 operacionais, apoiados por 8 meios aéreos. Estão a aumentar as mortes de crianças e jovens por afogamento. O alerta é da Associação para a Promoção da Segurança Infantil e da GNR. Dados preliminares indicam que no ano passado morreram 12 crianças e jovens até aos 19 anos, mais 4 do que no ano anterior.
0: Boa sexta-feira com a RFM. Mais notícias às 10. Já a seguir falamos das teorias da conspiração à volta da seleção nacional. Isto está-se a confirmar tudo. Quer dizer, houve uma teoria que já caiu por terra, mas ainda bem, já te contamos tudo.
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0: David Guetta, Teddy Swims e Tones and I. Gone, gone, gone. Faltam 19 minutos para as 10. 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
0: Segunda-feira que Portugal volta a jogar para o Mundial, desta vez com a Espanha. Vai ser difícil, meus amigos. Vai
2: não
0: ser difícil.
2: Pois, não,
0: não, não, até porque nós já estamos aqui a quebrar enguiços. Porque atenção, há aqui várias teorias da conspiração. Uma delas já foi por água abaixo, que era a teoria de que Portugal. Não era teoria, na verdade isto é um facto. Portugal, sempre que usou o equipamento branco, alternativo, em fase a eliminar, perdeu. E ontem jogámos com o equipamento alternativo branco e ganhámos.
3: E ganhamos.
2: Então, pronto, cai tudo, estas superstições, estas manias, cai tudo por terra.
0: Sim, e há aqui outras que também estão a funcionar em nosso favor. Conta-me. Porque sempre que a Croácia chegou a uma fase a eliminar do Mundial, a equipa que os eliminou foi campeã do mundo.
2: Essa joga a nosso favor.
0: E quem é que ganhou ontem a Croácia? Quem foi?
3: Quem foi?
0: Por
3: quem
0: aqui foi? Os meninos, por aqui os meninos, não é? Olha aqui, olha aqui, olha aqui.
4: Renato Veiga, agora para Ruben Dias. É Portugal em ataque. Bola mais para o meio, para a esquerda agora, para Renato Veiga. Fica ainda mais à esquerda.
0: E agora?
4: Cristiano Ronaldo e tanta gente a ver o jogo sentado.
0: Levante o rabo da geleira.
4: Olha o cabeceamento, bola!
0: É isso. É preciso é levantar o rabo das geleiras, meus amigos.
3: Fogueira, pá, grande André Maia.
4: Gonçalo! Gonçalo!
0: O Conde, dá para meter o Gonçalo Ramos a jogar mais?
3: É pá, se tens de mandar um. Acho que tem de ir ainda ao Estado para a aprovação. Isto ainda demora.
2: Então
0: depois metes as férias,
2: é,
0: não é?
2: Um
0: metes as férias
3: ainda
0: e tal.
3: Ainda vai à Assembleia.
0: Vai ser complicado, vai ser complicado.
3: Os partidos têm de votar.
0: E agora qual é o vosso prognóstico para o jogo contra a Espanha?
3: Ora bem, eu acho que vai ser um jogo decidido nas grandes penalidades.
0: Ei.
3: E Diogo Costa vai ser o grande herói. É a minha previsão.
0: O Diogo Costa tem sido fenomenal. Temos de dar aqui a mão à palmatória.
3: E vai continuar a ser, Pedro.
0: Pá, não te preocupes. Que grande guarda-redes.
3: Porque depois tu vais à final com a Argentina. E nos penaltis, Diogo Costa vai voltar a brilhar. Escreva o que eu te digo, ouviram primeiro aqui.
0: E não, obrigado, se esqueçam, não se esqueçam que temos 5 guarda-redes na seleção.
2: Uau, todos ao mesmo tempo!
3: 5?
0: Claro, 5.
3: 5?
0: 5? Então temos o Diogo Costa.
3: Sim.
0: Temos o Rui Silva.
3: Sim.
0: Temos o José Sá.
3: Sim.
0: Temos o Ricardo Velho.
3: Sim.
0: E temos o outro Ricardo,
2: o novo.
0: Do europeu, que é o treinador dos guarda-redes, que está lá sentado no banco para o que der e vier. Ele só precisa tirar as luvas e defender mais um.
3: Agora, eu gostava de dizer também ao Roberto Martínez para não aprender o hino até ao final deste Mundial. Por favor,
0: está,
3: porque isto está a dar sorte.
2: E a divertir o Luís.
0: Ele enganou-se, não foi?
3: Enganou-se.
0: Ele
3: tem-se enganado.
0: Ele sacou das armas antes do tempo, não foi?
3: Sim, ele na parte em que era...
0: Igreja e os avós.
3: Não.
0: Então, que há de guiar-te à vitória. Às armas.
3: Não, antes disso. Antes disso. Ele põe as armas antes disso.
0: Pois.
3: Portanto,
0: disparou antes do tempo.
3: Exatamente. Não, claro. Sei quem é que o tem ensinado.
0: Pá, e agora, ele é um espanhol contra a Espanha, não é?
2: Pois é.
0: Ele vai ficar sempre satisfeito, não vai? Ele, qualquer seja o resultado.
3: Não pode, o hino da Espanha, ele não se engana, não é?
0: Pô, vamos ver qual é que ele canta na segunda-feira. Pois. E vamos ver quem é que canta de galo na segunda-feira.
3: De galgo.
0: De galgo. Boa, Maria Alvim. Boa, sim, senhor. E vamos ter animais em estúdio, ouvi dizer, na segunda-feira. Vai ser mesmo, vai.
2: Ai, meu Deus. Já tenho aqui estes dois.
0: Tragam saquinhos para o cocó, está bem?

0: As andorinhas da Ana Moura na despedida do Café da Manhã da RFM. Não te esqueças que quarta-feira há grandioso jogo da mala a valer 22.222 euros. 761-10-10-10. É um euro mais IVA à chamada. Ora, beijinhos
1: bem.
0: E abraços.
1: Beijinhos, bom fim de semana. Hoje é sexta-feira, estou um bocado baralhada.
2: É sexta-feira.
0: Hoje é mesmo sexta-feira, Marina Alvim.
1: Amanhã estou cá à tarde a fazer de companhia na RFM. Mas bom fim de semana mesmo.
0: Está combinado. Amanhã à tarde,
2: beijinhos,
0: Mariana.
2: Boa viagem.
0: Espera aí, só antes de irmos embora, só deixar aqui mais um recado para o Martínez.
3: Mas a verdade é que quem me conhece já sabe que nos últimos minutos, quando é preciso um golo, eu estou lá. Já não é a primeira, nem a segunda, nem a terceira vez. E sempre que precisarem de um golo nos últimos minutos, podem chamar o Gonçalo Ramos.
2: Beijinhos. E agora, drop da mãe.
0: Beijinhos, Martínez.
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12: Olá, eu sou a Beatriz Lopes. Ativados os planos municipais de emergência e proteção civil de Águeda e Vouzela. As atenções centram-se agora em Águeda, no distrito de Aveiro, onde uma das frentes de fogo se aproxima da aldeia de Agadão. Este é um incêndio que começou em Vouzela, no distrito de Viseu. Tem já 5 frentes ativas. As autoridades esperam uma diminuição do vento só a partir do meio-dia. No terreno estão mais de 900 operacionais, apoiados por 9 meios aéreos. De menores dimensões, estão também ativos 2 incêndios em Sinfães e Barcelos. O governo adiou 3 dias a divulgação das notas dos exames nacionais, só vão ser afixadas a 17 de julho. O Ministério da Educação justifica a decisão com os problemas informáticos na correção eletrónica das provas e diz que o adiamento garante maior rigor na classificação. Também a segunda fase dos exames foi adiada 4 dias para 20 de julho. Ainda não é desta, os combustíveis voltam a ficar mais caros na próxima semana. O gasóleo deverá subir 3 cêntimos por litro, a gasolina 1 cêntimo, são previsões da ANARE.
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15: RFM tem uma excelente sexta-feira. E como é que nós estamos, Daniel Fontoura?
16: Com sono!
15: Viste o jogo, obviamente.
16: Vi o jogo até ao fim, não consegui dormir logo depois. Estava ali naquela excitação toda.
15: Claro.
16: Mas estou cá, forte, o que tem que ser, tem muita força.
15: Olha, sabes o que é que já me disseram os nossos ouvintes? Que o hino que nós passámos deu sorte ontem.
16: Foi, não foi?
15: E eu acredito que sim, que é isso. É. Agora é sempre pôr o hino. Segunda-feira vamos pôr o hino outra vez.
16: Olha, até fizemos uma emissão só com o hino, pá.
15: Ai, então.
16: Às 10 a 1 é só o hino.
15: Hoje estamos todos muito orgulhosos. É o teu corta para Catarina Figueiredo e Daniel Fontoura. Bom dia.

0: corta-pera e a verdade é que hoje todo um país acordou com sono, mas também cheio de orgulho. Foi tão bom hoje, ontem, à noite, não é?
1: Foi no fundo já foi hoje, né?
0: Foi na madrugada,
1: mas assim, foi um jogo emocionante, muita gente com sono. Se estás aí a lutar contra esse sono, estamos juntos, muita força. Pensa que é sexta-feira, pensa que o fim de semana está aí e pensa que na segunda-feira há mais, porque vamos jogar contra a Espanha. É uma hora um bocadinho mais aceitável, 8 da noite.
0: É, isso é o que eu penso. É um horário muito mais aceitável. Já vou conseguir ver como deve ser, porque eu ontem já estava a dormir. Só ouvi às vezes uns berros do meu marido na sala.
1: Epá, assim, e muitas pessoas a controlar. Eu controlei-me para não gritar. Mandar um beijinho para Nelly Furtado, que esteve nas bancadas. Drake também esteve a ver o jogo, mas a Nelly tinha mesmo camisola de Portugal.
0: Ela tem uma costela portuguesa.
1: Pois, eu acho que foi ela também que deu aquela força.
0: Como uma força. Olha, não duvides. Ela, o Diogo Jota também.
1: Sim, também foi um jogo emocionante.
0: E o Diogo Costa, portanto, pá, um no céu, outro na terra, não é?
1: Meu Deus, Diogo Costa, que dizer mais sobre esse grande guarda-redes? É bonito ver agora o pessoal do Benfica e do Sporting dizer, pois, porque ele é bom. Okay. Agora assumem que ele é bom.
0: Agora tens que falar de outros clubes.
1: Não, agora assumem que ele é bom. Da mesma maneira que, atenção, muita gente contente. E eu fico também feliz porque Gonçalo Ramos, ex-benfiquista, a marcar um golo. Pá, e sim senhor, e grande golo.
0: Ele disse que ia marcar. E marcou!
1: Sabes o que é que me fez lembrar? Fez-me lembrar um gol que parecia Jardel entre os centrais. Foi mesmo, foi um bom passe. A bola, parecia aquela bola teleguiada mesmo para a cabeça dele e foi um excelente gol.
0: Mas eu tenho aqui um dilema a propósito do jogo e gostava que tu me ajudasses.
1: Qual jogo?
0: Tu também, Daniel Fontoura. A propósito do jogo de Portugal contra a Espanha, na segunda-feira, às 8 da noite, que é o seguinte: os meus cunhados e os meus sobrinhos são espanhóis.
1: Pronto,
0: é isso. E já mandaram uma mensagem para o grupo da família a dizer que podíamos ver o jogo juntos. Na segunda-feira. Eu e o meu marido ainda não respondemos. A minha questão é: o que é que eu faço? Acham que eu devo ir ver o jogo com eles? Fiz-me de morta.
1: Fiz-te morta. Faz conta que não recebeste a mensagem. Ignora isso porque vai dar problema.
0: Mas eles vão ver que eu vi. Já vi.
1: Temos um selecionador espanhol que vai jogar contra a Espanha e vai treinar
0: Portugal. É.
1: Não sei o que é que vai acontecer aqui.
0: Portanto, eu não posso ir ver, não é?
1: Se calhar não. Deixa estar. Se queres ter um Natal bom, não.
2: Corta para com Catarina Figueiredo e Daniel Fontoura.
0: Ai, mas eu acho que nós vamos ganhar. Portanto, eles é que vão ficar piores.
1: Pai, eu espero bem que tenhas razão. Espero bem que tenhas razão.
0: A esperança é a última a morrer, não é? Estás com grandes músicas, aproveita a sexta-feira. Agora também com o Nuno Ribeiro na RFM.

0: Luís Capaldi na RFM, ele que vai estar também este mês na Praia do Relógio na Figueira da Foz, é no dia 18 de julho e é a primeira vez do Luís Capaldi em Portugal. Imagina a ansiedade do Luís Capaldi.
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0: Ai, ai, ai.
1: Falei com ele e ele tem coisas para contar.
0: Será que ele já ligou ao Luís Capaldi? Será que já falaram?
1: Não posso revelar essa informação para já, ouves no domingo.
0: Domingo, a partir das 6, o Top 25 RFM. Entretanto, há bocadinho, estava a dizer-te que ia ver o jogo segunda-feira, eu estava na dúvida se via ou não o jogo de Portugal contra a Espanha com os meus cunhados e os meus sobrinhos espanhóis. Ai, mas se calhar vai ter que acontecer.
1: Mas não és a única, porque a Marta, a Leonor e a Teresa também têm família espanhola.
0: Também?
1: Vão estar todos de férias na mesma casa.
0: Ei.
1: Portanto, não há a mesma maneira de fugir.
0: Não dá
1: elas
0: para fugir.
1: Vão ter de ver o jogo todos juntos e pronto, eu acho que depois no final vai dar molho.
0: Vai dar molho, mas sabes qual é que é o meu dilema? É que o meu cunhado é daqueles que é completamente a favor do Messi, pronto, que não vai jogar. E completamente contra Cristiano Ronaldo.
1: Ei.
0: E está constantemente a mandar boquinhas sobre o Cristiano Ronaldo. Ah, ele está-se a pentear, ele só se quer pentear. Portanto, se calhar vai mesmo correr mal.
1: Pronto, então boa sorte para esse jogo na segunda-feira. Junta toda a gente, Catarina. E tira as facas dali de.
0: Lá se vai o bom ambiente. Taylor Swift, né, Rachel?

0: são os porquês.
1: É o circo, o sótão dos porquês. E eu também me pergunto, porquê é que estas coisas me aparecem, Daniel Fontoura? Ah, depois fico a pensar nisto.
2: Pá, tirem a internet, tirem a internet à Catarina Figueiredo, por favor.
1: Ah, pá, apareceu-me isto que diz assim, vê lá se achas que é verdade.
2: Acho.
1: Diz que quando passas muito tempo sentado no local de trabalho, aumentas o risco de teres doenças cancerígenas.
2: Uau.
1: Oh, pá, é que eu passo aqui 3 horas sentada. Mas diminuis o risco se volta e meia também te mexeres e fizeres algum exercício físico.
2: Então vai-me ali buscar um café, se faz favor. A máquina está ali, podes levantar-te e podes ir. Assim faz o teu exercício e faz uma boa ação. Olha, Catarina, sabes que também dizem os estudos, e hoje também me apareceu, que quando estás vivo tens alta probabilidade de morrer.
3: Corta para.
2: É verdade.
3: Catarina Figueiredo e Daniel Fontoura.
2: E nunca esquecer, estar vivo é o contrário de estar morto.
1: Eu sei. Mas sabes o que é que nos mantém vivos? As grandes músicas da RFM. Desse lado, aproveita.
2: E a água
1: com...
2: também. A água também mantém. E o ar.

0: Tenha um excelente dia com a tua RFM. À sexta-feira, uma pessoa sente-se melhor, mais confortável. Ainda por cima, depois de ontem termos ganho à Croácia, melhor ainda, estamos todos com a moral lá em cima.
1: Mas repara, são 10h36 e ainda não falaste do calor. Portanto, estamos aqui há 30. É com esta coisa toda de Portugal e da seleção, uma pessoa até se esquece do calor.
0: Eu já me habituei, sabes? Poxa, já estou de molho.
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0: E agora podes ganhar dinheiro.
1: Sim, nós também já nos habituámos. 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
0: Que barulho é este, na RFM? Até já não é difícil. Não achas, Daniel Fontoura?
1: Já há muitos palpites errados. 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

0: RFM, boa sexta-feira. Estamos tão contentes. Primeiro porque Portugal ganhou a Croácia e depois porque agora te vamos dar dinheiro.
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3: Nós queremos muito dar dinheiro à Tânia. Vamos apanhar o avião, vamos até ao Funchal. Tânia, primeira vez a jogar ao Que Barulho É Este? Não estavas à espera que fosse hoje, pois não?
4: Não, não estava.
3: Pois.
0: É quando menos se espera.
3: É sempre assim.
4: Sim, exatamente.
3: Ligaste mais uma vez, mas hoje finalmente conseguiste.
4: É.
0: Ai, mas estás animada ou não?
4: Estás
0: aí com sono, não é? Tiveste ontem a ver o jogo, aposto.
4: Pois é.
0: Pronto, e ficaste contente?
4: Fiquei bastante.
0: Muito orgulhosa do teu Cristianinho?
4: Muito. E dos restantes.
3: E de todos, sim, acho que ficámos todos orgulhosos. E agora queremos ficar orgulhosos de ti, Tânia.
0: É, vamos
3: 8.700 euros.
0: Vamos ver se fazemos feliz mais uma madeirense. Então vá.
4: Sim, vamos ver.
0: Que barulho é este na RFM? E já está a contar.
3: O que é que achas que é, Tânia?
0: Tânia?
3: Está acabado,
4: viva? Estou viva.
0: Diz.
4: Trincar uma fruta.
0: Trincar uma fruta.
3: Ok.
0: É assim o barulho.
3: E qual é que achas que é a fruta que faz este barulho, Tânia?
4: Maçã.
0: Ah,
4: maçã.
0: Pois, tem que ser uma fruta durinha.
3: Ok, está bem.
0: É que eu por acaso só tenho aqui bananas.
3: Pois não, estava a pensar a banana da Madeira, não é? Podia ser uma coisa assim.
0: Podia ser, epá, tens que tentar outra vez.
4: Ok.
3: Não é trincar a fruta. Pelo menos já sabes que é possível nós atendermos a chamada e é possível jogares. Continua a tentar, até porque o prémio vai aumentar.
0: Beijinho.
3: Já estamos em 8.700 euros e no mundo ideal a Inês e o Rodrigo vão aumentar ainda mais o prémio.
0: E a sexta-feira é sempre um dia que rende, já sabes. 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Tenha um ótimo dia de trabalho desse lado.

0: do Tiago Bittencourt. Nem tudo é mágoa e nem tudo é mágoa. Nós não somos nada rancorosos, portanto, calor, podes ficar mais um bocadinho. Agora no fim de semana não te vais embora.
1: Não vai. Vai continuar. Hoje é dia 3 de julho. E atenção, isto é mesmo verdade. Hoje é dia de homenagem ao ar-condicionado.
0: Jura?
1: E um grande abraço para quem inventou o ar-condicionado.
0: Sério?
1: E se eu tenho ar-condicionado em casa e tive uma noite tranquila? Verdade!
0: Se eu tenho ar-condicionado em casa e tive uma noite tranquila? Não é verdade. Beatriz Lopes, já a seguir.
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3: Vai, não penses. Yeah!
0: Yeah!
3: Viram? Pois.
5: Não.
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16: Olá, eu sou a Beatriz Lopes e IPMA eleva o número de distritos sob aviso vermelho devido ao calor extremo. Sobe de 10 para 12 o número de distritos sob aviso vermelho do IPMA. Na maioria, o aviso vai vigorar até domingo. As temperaturas podem chegar aos 44 graus. Um homem de cerca de 80 anos ficou desalojado devido ao incêndio que lavra desde ontem no concelho de Sinfães, no distrito de Viseu. Apesar de uma noite difícil, os bombeiros dizem que o incêndio está agora a evoluir de forma favorável. A preocupar as autoridades está o incêndio de Vouzela, no distrito de Viseu, que tem já 5 frentes ativas. Já chegou ao concelho de Águeda, no distrito de Aveiro. As chamas atingiram anexos e casas de volutas. Estão acionados 10 meios aéreos. Situação mais favorável no incêndio de Barcelos, com 2 frentes dominadas e uma a ceder aos meios. A polémica com as correções obrigaram o Governo a adiar a divulgação das notas dos exames nacionais. As notas da primeira fase passam a ser conhecidas a 17 de julho. Também a segunda fase dos exames foi adiada para 20 de julho.
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0: Ainda sobre o jogo de Portugal ontem contra a Croácia, sabes quem é que já se pronunciou, Daniel Fontoura?
1: Quem?
0: A irmã de Cristiano Ronaldo, Cátia Aveiro, diz: aproveitem bem, porque este é o último Mundial do meu irmão.
1: É a last dance. É a last dance. Mas perguntaram isso ao Ronaldo, ele disse: ah, ainda vou pensar.
0: Eu acho que ele ainda volta. Grandes músicas agora na TV RFM.

0: Antrix na RFM com esta Golden, uma música ótima também para a Insta Battle. Já ganhou algumas vezes, mas hoje estou confiante, Daniel Fontoura.
1: Está confiante?
2: Muito bem.
0: Tirando então, hoje é sempre.
1: Hoje temos duas músicas que falam um bocadinho do que aconteceu ontem no jogo de Portugal. O tempo de compensação da segunda parte foi 10 minutos e se calhar por isso.
0: Gostaste da minha inteligência?
1: Sim. Por isso é que Catarina Figueiredo escolheu esta música.
0: Claro! Ficaste surpreendido.
1: Fiquei.
0: Como é que eu fui lá?
1: Fiquei.
0: Pronto.
1: 10 minutos da Bárbara Tinoco. Ok, percebo.
0: Só por causa disso eu devia ganhar.
1: Não, mas eu escolhi as High Hopes Panic at the Disco porque eu tenho altas expectativas, altas esperanças para aquilo que vai acontecer no Mundial.
0: Ai, haja alguém que tenha, não é?
1: E devemos ter todos. Já podes votar nas stories do Instagram da RFM. Posso dizer-te que neste momento 61 para Panic at the Disco e 39 para a Bárbara Tinoco.
0: Olha, a Bárbara Tinoco vai ficar muito triste.
1: Vai, isso
0: que tu queres para a tua vida,
1: tá
0: não?
1: Está bem.
0: Então vá, tudo a votar no Instagram da RFM na Tinoco. Katy Perry agora.

0: Adorava que tu visse a cara de Daniel Fontoura a cantar esta música. Igual, Daniel.
1: Sabes que ele chama-se Daniel, portanto nós temos que ser uns para os outros.
0: É uma cena de Daniel.
1: É uma cena de Daniel.
0: Entretanto, sabes o que é uma cena?
1: O quê?
0: Está muito calor, toda a gente fala sobre isso, mas eu sei como é que tu te podes refrescar no próximo dia 5 de julho. Pronto.
1: O dia 5 de julho, que é tipo depois da manhã.
0: Que é tipo domingo.
1: Okay.
0: Como é que tu te podes refrescar? É uma cena maravilhosa.
1: Mangueira.
0: Eu acho que tu vais gostar muito.
1: Mangueira. Eu sonhei já a ter uma mangueira em casa ou ali na varanda para chuveirada, sonhei. Se eu vou fazer, é provável.
0: Olha,
1: faço uma puxada
0: casa,
1: da
0: que
1: cozinha.
0: Eu tenho lá um dos bom para ti.
1: Ah, tá bem.
0: Somos vizinhos.
1: Pronto, está bem.
0: Um dos exteriores.
1: Ou seja, posso saltar o muro e ir, não é?
0: Podes.
1: Tá
0: e
1: bem.
0: Cortas o cipreste.
1: Está bem.
0: Na RFM agora, São Pedro.
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0: viste o melhor desse lado. Luís Capaldi.
1: Olha, tudo bom.
0: Tudo bom. Ele que vem a Portugal, já sabes, 18 de julho, Praia do Relógio Figueira da Foz, ainda há bilhetes. Entretanto, há bocadinho falava-te do calor que vai estar e sei como é que tu te podes refrescar, Daniel Fontoura. Vais adorar isto.
1: Então.
0: Não tanto quanto eu, porque tu és mais rally tascas e eu sou mais rallies ou do croquete ou este, rally gelados. Alguma vez ouviste falar sobre isto?
1: Agora já. Vai acontecer, neste domingo, um rally de gelados em várias gelatarias. Quem organiza isto é o Fábio Fiusa, influencer de comida, e é na página dele que te podes inscrever, procuras. Começa numa gelataria ali perto do Arieiro, Avenida de Roma, e depois vai para mais três gelatarias. Cada bola custa 2 euros.
0: Então já tens de pagar?
1: Sim. Exato. Porque no Rally Tascas também não pagas os shots.
0: Podia ser mais barato.
1: Então é 2 euros cada bola.
0: Por uma bola, sim.
1: São 4 gelatarias, portanto no fundo só gastas 8 euros.
0: E depois o que é que acontece? Acontece que no final a tua opinião vai ser muito importante para decidir qual é que é a gelataria que tem o melhor gelado.
1: E que vai ganhar o cone de ouro.
0: O cone de ouro.
1: Olha, as inscrições terminam hoje. Se quiseres no domingo fazer este rally de gelados, passa na página do Fábio. A página do Instagram é Quer Comida. C-A-R-E Comida.
0: Isto acontece só em Lisboa, mas era uma ótima ideia para o resto do país, com o calor que vai estar até o final da semana, não é? Portanto, fica aqui a dica para próximos eventos relacionados com gelado. Eu adoro.
1: Eu continuo a...
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1: Eu continuo a adorar o Rally Tascas, normal.
0: Claro.
1: A pessoa vai, bebe a sua,
0: claro,
1: depois a seguir.
0: Claro. Previsível, não é? RFM, grandes músicas, bom trabalho desse lado.

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1: Não, melhor do que isso. 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
0: 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Daqui a bocadinho na RFM, temos desbloqueador de fim de semana.
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0: Hoje é sexta-feira, estás com a corta para aqui na RFM. E se é sexta-feira, isto não pode faltar.
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0: Isto não pode faltar, mas é mais isto.
2: É outro.
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2: À sexta-feira desbloqueamos sempre o fim de semana mais cedo com músicas que fazem sentido. E ontem Nelly Furtado estava no estádio a apoiar Portugal. Se calhar foi ela que nos deu sorte e foi por isso que ganhámos.
0: Até fez stories e tudo.
2: Fez stories.
0: A apoiar o nosso país, a nossa seleção, que linda.
2: Tudo. E claro, aparece a Nelly e esta música começa a tocar na nossa cabeça.
0: Até porque nós precisamos acreditar.
2: Precisamos, e precisamos de muita força.
0: Vamos
2: muita força.
0: Isso.

0: Até os comemos.
1: Mais perto.
2: Vai subir.
0: Bora.
2: Vai subir.

0: Portanto, vamos lá ver se segunda-feira temos muita força para ganhar à Espanha. Oh, Ricardo. O Ricardo já mandou mensagem para aqui. É um clássico, é, mas vê lá o que é que escreves. Foi desbloqueador de fim de semana e para algumas pessoas desbloqueador de férias.
1: Pois é, muita gente que já vai de férias, pessoas que sabem que vai estar bom tempo até à próxima semana. Esperemos que em agosto também esteja. Entretanto, vem aí Beatriz Lopes com as tuas notícias. Não podes perder, fica desse lado.
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14: Olá, eu sou a Beatriz Lopes. Disparam as detenções por crimes de incêndio florestal. Desde o início do ano, a GNR já deteve 133 pessoas por suspeitas do crime de incêndio florestal. É quase o dobro das 68 detenções registadas em todo o ano passado. São números avançados à RFM pela GNR. Da última hora, há precisamente notícia de dois homens detidos por suspeitas de terem provocado um incêndio há 5 dias em Freixo de Espada à Cinta, no distrito de Bragança. De acordo com a PJ, os suspeitos têm 24 e 32 anos. Um deles já teria ateado outro fogo na mesma zona dias antes. São já 13 os meios aéreos no combate ao incêndio de Vouzela, no distrito de Viseu. O fogo continua com 5 frentes ativas. As autoridades esperam uma diminuição da intensidade do vento a partir desta hora. O Ministério Público acusou 11 bombeiros da Corporação do Fundão dos crimes de violação e coação sexual contra um colega. De acordo com a acusação, os abusos aconteceram no quartel em setembro do ano passado. Os arguidos aguardam agora julgamento.
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17: Chegaste mesmo a tempo, este é o teu corta-para e já desbloqueamos o fim de semana.
18: Já agora já estás mais perto do fim de semana, agora temos é que desbloquear aqui outra situação. Há aqui um 31 para resolver.
17: Temos mais um dilema difícil.
18: Sim.
17: Para já, nada difícil, as tuas grandes músicas. Ella Langley.

0: 10 pensa que não tarda nada, estás a almoçar. E a verdade é que todos nós temos aqueles momentos em que não sabemos o que fazer. E às vezes pedir uma segunda opinião ajuda. Neste caso não é uma segunda opinião, não é, Daniel Fontoura? São várias.
1: Sim, pedes muitas opiniões aqui à RFM. Obrigado por isso. Recebemos aqui uma mensagem de alguém. Vamos chamar Ruth.
0: Oh, Ruth!
1: Olha agora aqui, Ruth.
0: A Ruth de Gaia.
1: Sim, pode ser. A Ruth tem uma pessoa na vida dela que tem um problema de saúde, que é a esclerose múltipla, uma doença autoimune. Essa pessoa está à procura de trabalho. E há aqui uma grande dúvida, principalmente nesta altura de calor. Essa pessoa que tem essa doença não pode trabalhar em calor extremo.
0: Pois não.
1: E está à procura de emprego e ela tem que ficar em teletrabalho. Então ela tem a dúvida. Nas entrevistas de emprego, diz que tem a doença e arrisca-se a não ser contratada porque tem essa doença.
0: Porque isso acontece normalmente.
1: Acontece. Ah, podemos pintar o mundo muito coisa, mas sim, ela diz que tem uma doença esclerose múltipla, muita gente não contrata. Agora, não diz que tem a doença. É obrigada a ir trabalhar para sítios com calor extremo e sente-se mal e tem que ir para o hospital.
0: Eu acho que a melhor opção é sempre dizer a verdade. Até porque eu acho que há benesses para quem tem esse tipo de doenças, não é? No trabalho. O trabalho tem que assegurar que as condições estão garantidas para a pessoa trabalhar em condições.
1: Ela é designer de gráfica, mas depois aqui.
0: Também pode fazer em casa.
1: Essa era a opção.
0: É uma profissão que dá muito para teletrabalho.
1: Essa era a opção, era poder ficar em casa, mas há empresas que a contratam e que não querem que ela vá para o terreno.
0: Então o que é que
1: depois
0: fazemos?
1: Está calor. Ela diz ou não diz que tem?
0: Ajuda a Ruth. A Ruth está a precisar da tua ajuda desse lado, portanto já sabes o que é que tens que fazer. Escreve aqui para nós e nós depois passamos a mensagem à Ruth. Eu acho que ela deve dizer sempre a verdade acima de tudo.
1: Exato. Eu fico na dúvida. É que depois ela já deve ter acontecido isso e ela não foi contratada porque disse, não é?
0: Vamos ver o que é que tu achas desse lado. Para já, Nickelback. 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

0: Meio-dia 18 na RFM, estás com a corta para. E a verdade é que há decisões difíceis na vida. E quando mete a nossa saúde, eu acho que fica ainda mais difícil. O dilema de hoje deixou-nos a pensar, porque também não sei o que é que eu faria. Daniel Fontoura, conta lá.
1: Então, a Ruth, ou melhor, a cunhada da Ruth, tem esclerose múltipla, está à procura de emprego. Sempre que diz que tem esta doença, acha que não é contratada por causa disso. Se ela não disser que tem a doença e tiver que ir trabalhar para sítios com calor extremo, pode acontecer desmaiar e ter que ir para o hospital. Portanto, a dúvida é, diz ou não diz. Há aqui várias mensagens no nosso WhatsApp. Há aqui pessoas a dizer, não digas no início, depois és contratada e dizes a seguir. Ou dizes, por exemplo, que foste ao médico e descobriste e
0: essa
1: não sei o quê.
0: Essa tática de ir ao médico e depois descobriste não dá, porque há

0: historial, não é? Do teu, do, da tua saúde.
1: Certo.
0: Não é fixe. Mas podes dizer depois de seres contratado, não é?
1: Pá, sim, mas
0: não é obrigatório dizer as coisas, os teus problemas de saúde, acho eu.
1: Tudo certo, mas tem que se passar o período de experiência. Aquele período de mês,
0: sim,
1: né?
0: Sim.
1: Deixa
0: um
1: passar
0: mês,
1: isso.
0: Deixas passar um mês isso. E depois dizes, ah, eu não comento isto porque não é de mim falar sobre a minha vida privada, mas não sei se é um impedimento, eu tenho esta doença.
1: Pronto.
0: E quem é que depois vai dizer que não te aceita? Ninguém é capaz.
1: Há aqui também mensagens a dizer, faz uma entrevista espetacular, que eles não tenham a mesma maneira de te dizer que não, mas a melhor mensagem foi de um ouvinte, não vamos dizer o nome, mas esse ouvinte diz que não tem uma perna, ou seja, tem uma perna postiça. Sempre que ia a entrevistas e dizia que não tinha uma perna, era posto de lado.
0: Uhum.
1: Chegou a outra entrevista e disse, não disse nada, trabalha lá há 5 anos e ninguém sabe que ele não tem uma perna.
0: Eis, ganda voz.
1: Ninguém sabe.
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1: Incrível.
0: Adoro.
1: Incrível.
0: Na RFM, o Ciro, já por falar em coisas incríveis, então que o mundo acabe. Dizem que

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2: Hadouken! A nossa Insta Battle tem sempre duas músicas, uma de um lado, outra do outro. Quem é que vai ganhar hoje? Eu gostava que fossem os Panic at the Disco, porque esta música, além de pôr lá em cima, é super bem disposta. Ótima para a sexta-feira. High Hopes tem a ver também com as altas esperanças e expectativas que temos para a nossa seleção na próxima segunda-feira.
0: Mas eu já ganhei a semana, não já?
2: Olha, não queres fazer aquela coisa do quem ganhar hoje ganha tudo?
0: Sim, deixa-me pensar.
2: Não queres?
0: Para o Tinoco, com 10 minutos, está a ganhar ou está a perder?
2: Neste momento está a perder.
0: Ai.
2: Não, mas vamos fazer, mas quem espera. Ganhar hoje ganha tudo.
0: Mas espera, para não dizerem que sou sempre eu que sugiro isso, eu aceito. Eu aceito para mostrar que tenho fair play.
2: Então vota, stories do Instagram da RFM. Últimos minutos para o vencedor da Insta Battle.
0: É isso, contamos contigo.

0: É só mesmo o que temos por estes dias. Chuva só de amor, porque está um calor que não se aguenta. São os Calema na tua RFM. E a verdade é que há noites que ficam ainda mais perfeitas no verão. Por isso fica aqui a nossa sugestão, marca já na agenda, 11 e 12 de setembro.
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1: Sim.
0: Lindos, lindos mesmo. Vai ser incrível. Daqui a um bocadinho, resultados da Insta Battle.

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0: descansa.
1: RFM, tem uma ótima tarde e chegou a hora da verdade. Vamos acabar com o suspense. Não tivemos segunda volta, mas houve aqui uma reviravolta porque o nosso Dani é batuteiro.
2: Não. Usei apenas um expediente que Catarina Figueiredo usa bastante, que é quem ganhar hoje ganha tudo. Então pronto, hoje as duas músicas estavam a concurso. Bárbara Tinoco.
1: Com esta 10 minutos.
2: Com 10 minutos. Dedicada aos 10 minutos de prolongamento de ontem do jogo da seleção.
1: Pois foi, foi exatamente isso que eu pensei.
2: Da segunda parte.
1: E Daniel Fontoura vai daí escolher uma música que dá motivação para segunda-feira. Sim. Porque vamos precisar, não é, Daniel?
2: 56% dos votos. A música vencedora, High Hopes, dos Panic at the Disco. E é aquele boost de energia para uma sexta e para uma segunda.
1: Vamos precisar de ganhar à Espanha. Eu acho que vamos conseguir. Hey!

0: Enquanto disse, com a vencedora da Insta Battle de hoje, mas porque Daniel Fontoura mudou as regras do jogo,
1: afinal não
0: ganhei a semana, ganhou ele.
1: Quem ganhar hoje ganha a semana. E portanto, Catarina Figueiredo, tenho aqui um desafio para ti e tenho aqui um júri. O meu sobrinho mais velho está cá hoje, o meu filhado, o meu João. Olá, João, diz olá às pessoas.
2: Olá.
0: Olá, João.
1: E ele vai decidir se tu ganhas ou não. Vais ter de fazer um anúncio. Se ganhas ou não, ou seja, passas no desafio. Que é, vais ter de anunciar a Inês e o Rodrigo como se fosse um relato de futebol.
0: Então, peraí.
1: Ok? E depois o João diz se tu te safas ou não.
0: Então vá, 3, 2, 1.
1: Vai.
0: Está no ar, está no ar. Aí vem eles pela esquerda, pela direita. Rodrigo tira a bola à Inês, a assistência perfeita. Ele vai, ele contorna, passa pela Inês, a Inês cai no chão e é golo!
1: A Inês cai no chão e é golo?
0: Não, a Inês caiu no chão porque ela estava a tentar. Era o guarda-redes, não é?
1: Mas,
0: entram em campo Inês e Rodrigo, prontos para marcar mais uma grande missão. Pronto, é isso. É o mundo ideal que vai começar.
1: O que é que achas, João?
0: Oh, João, vá lá.
1: Achas...
2: É bom?
1: É bom? Achas que se afonso?
0: Toma! Toma!
1: Deseja lá bom fim de semana às pessoas.
2: Bom fim de semana.
0: Mas como fosse um relato de futebol.
2: Uhum.
0: Diz lá.
1: Não consigo.
0: Bom fim de semana!
1: Pode ser. Epá, agora estás contratada, Catarina.
0: Agora ganhei, não é? Catarina Figueiredo e Daniel Fontoura, estamos de regresso segunda-feira às 10. Até o corta-para.
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21: Olá, sou Ana Paula Santos, notícias na RFM. A aldeia de Mansores, Tondela, está a ser evacuada. O comandante dos bombeiros de Vale de Besteiros diz à Lusa que o incêndio que deflagrou em Vouzela está descontrolado na encosta da Serra do Caramulo. As pessoas estão a ser retiradas para a sede de freguesia São João do Monte. O incêndio de Vouzela é o que mais meios mobiliza a esta hora. São mais de 900 operacionais apoiados por 9 meios aéreos. Por causa do calor, a CP anunciou o cancelamento esta tarde de 6 comboios intercidades nas ligações entre Lisboa e as cidades do Porto, da Guarda e de Faro. Portugal vai enviar 2 aviões com ajuda para a Venezuela, com partida prevista para a próxima segunda-feira. Levam medicamentos, material e higiene e 2 ambulâncias. No regresso, trazem as equipas portuguesas de resgate. O anúncio foi feito pelo Ministro dos Negócios Estrangeiros. Luísa Neto acaba de ser eleita provedora de justiça. Foi à segunda que a candidata do PS, apoiada pelo PSD, conseguiu a necessária maioria de 2/3.
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23: E começa mais um Mundo Ideal, Inês Andrade e Rodrigo Gomes. Vamos em frente, até porque daqui a pouco podes ganhar 8.820 euros. É muito dinheiro. 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Inês Andrade e Rodrigo Gomes contigo até às 4 da tarde. E somos os dois únicos tipos de pessoas hoje. Aqueles que viram o jogo e aqueles que não aguentaram e foram dormir. Quem é que achas que viu o jogo e quem é que acha que se foi deitar cedinho? Pois bem, vamos-te contar tudo. Mesmo quem foi dormir foi acordado pelos vizinhos, será?

0: grande voz na tua RFM. Inês Andrade e Rodrigo Gomes neste Mundo Ideal, neste momento 1:10. Nós somos as pessoas que representam Portugal, porque metade de Portugal viu o jogo de ontem à noite de Portugal-Croácia e a outra metade ficou a descansar. Agora, a pergunta é, será que conseguiu descansar?
1: Olha, eu fui a metade que viu o jogo e hoje declaro que é permitido bocejar à vontade à frente dos colegas. Não é preciso meter a mão à frente nem nada. Queres bocejar, boceja à vontade. Se viste o jogo, se não viste o jogo, pá, não podes bocejar.
0: Sim, e há muitos patrões a ouvirem-nos neste momento e a melhor coisa que faziam era deixar os funcionários que viram o jogo sair um bocadinho mais cedo.
1: Ou então terem ficado em teletrabalho, com aspas.
0: Olha, eu não vi o jogo, não aguentei, fiquei com muito sono, adormeci, mas o meu marido foi ver o jogo com amigos.
1: Fora de casa?
0: Sim, sim, sim, sim.
1: O vádio.
0: Sim, o vádiozinho, foi lá a sua vidinha e eu pensei, coitado, ele está contente, deixa-o ir, não é? Não vou levantar ondas. Eu preferia que ele ficasse acordado porque ele hoje vai estar de mau humor. Pronto, só que o sacanita esqueceu-se das chaves de casa. Às 2:30 da manhã está-me a tocar à porta. Eu fiquei maluca. Tanto que eu abri a porta e ele disse assim: estou a ficar com medo do teu olhar. E eu, pois claro, é bom que tenhas. Porque quando eu acordo eu demoro muito tempo a adormecer. Portanto, eu hoje vou bocejar, não porque vi o jogo, mas porque fui acordada.
1: E pior era se o teu marido tivesse chegado bêbado da casa.
0: Não, isso não.
1: Não, estava sóbrio.
0: Isso não.
1: Como um gentleman.
0: Quer dizer, mas
1: por
0: acaso cheirava a pastilha elástica. Tão querido, coitadito.
1: Ganda João, pá, um abraço. Opa,
0: sim. Vocês têm que ser felizes, fazer o que vos quer. Mas olha, soube-te bem ver o jogo ou não?
1: Soube-me bem e mal.
0: Então.
1: Epá, aquilo foi uma carga de nervos até ao fim, pá. Isto é sempre a sofrer.
0: Pois é.
1: Eu já vou partilhar a minha experiência.
0: Vais, é já daqui a pouco. Agora, precisamos de acalmar as emoções com os Coldplay aqui na RFM. Este jogo de ontem que foi super polémico.

0: 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Estás connosco, Inês Andrade e o Rodrigo Gomes. Ontem um dia de grande glória para o nosso país, no Mundial. Foi emocionante. Pena serem os jogos tão tarde, porque nem toda a gente consegue acompanhar.
1: Eu pergunto, é porque é que tem que ser sempre a sofrer?
0: Verdade, sim, senhora.
1: Foi um sofrimento. Nós começámos bem, Portugal entrou a dominar. E o que é que acontece quando as coisas parecem que estão a correr bem? A Croácia marca gol.
0: Ai.
1: Porque pronto, é a sina que temos, é a nossa vida.
0: Claro, já vem desde os descobrimentos.
1: Epá. Foi horrível. Depois o Cristiano Ronaldo marca um golo incrível, um grande golo, uhum. Dois toques na bola, recebe a bola na área, faz pica a bola por cima do guarda-redes, fora de jogo, mas aqueles fora de jogo ridículos, pá, que é só assim com uma nesguinha de um ombro.
0: Claro.
1: E depois
0: o que acontece?
1: Gonçalo Ramos entra no fim.
0: Com a ajuda de Rafael Leão.
1: O Cristiano marcou um penalti. Uhum. Gonçalo Ramos marca um golo. Nós achamos que vamos ganhar. O árbitro dá 10 minutos de desconto. E pá, aí aos 12 minutos, quando o jogo já devia ter acabado, a Croácia marca mais um gol. É que nós nem conseguimos saborear, é que nem conseguimos ganhar com tranquilidade.
0: Sempre no sofrimento, é impossível.
1: Felizmente, o gol foi anulado e estava fora de jogo. Um fora de jogo tirado a ferros com a ajuda de tecnologia.
0: É verdade, e que está a ser polémico, não é? Há quem não considere que a tecnologia estivesse certa. O que deixa muita gente apreensiva. Já há muitos vídeos a conspirar sobre aquele fora de jogo.
1: Pá, para mim foi fora de jogo.
0: Para ti foi fora de jogo, claro. Claro. Para mim também.
1: Para mim também.
0: Há quem diga até que já não estava a valer.
1: Já não devia estar a valer.
0: As coisas que eu sei, nunca pensei estar a discutir futebol contigo. A perceber sobre coisas de futebol. Já viste?
1: O mais engraçado era a quantidade de pessoas que estava acordada e a comungar do jogo.
0: É verdade.
1: Qualquer coisa que eu escrevesse nos stories do Instagram, as pessoas comentavam logo, estava tudo ali agarrado ao jogo, a vibrar com o jogo.
0: Tudo ao rubro. E até pensaram, pronto, o Rodrigo é das poucas pessoas acordadas, vamos falar com eles, porque tu também estás sempre a escrever coisas nos stories, as pessoas ficam motivadas e pensam que não estão sozinhas a ver o jogo.
1: Uma pessoa enerva-se, pá.
0: E vale mais enervar-se do coletivo, não é?
1: Eu já passei dos 40.
0: Sim.
1: Eu estava sentado no sofá e estava a enervar e a pensar, mas eu já devia ter uma maturidade que me permitisse não estar a sofrer com isto.
0: Oh, lindo.
1: É só mais um jogo na vida.
0: Não, vais sentir isso para o resto da vida. Oh. Não te preocupes. Inês Andrade e Rodrigo Gomes, daqui a pouco não precisas de sofrer, pelo contrário, até podes ganhar dinheiro. Já te contamos tudo. Agora, neste Mundo Ideal, continuamos com as grandes músicas. É a vez de Pedro Santos. Adoro esta. Põe mais alto. É assim, querida. Precisas de festinhas porque estás cheio de sono. Eu percebo.

São só grandes músicas na tua RFM. Inês Andrade e o Rodrigo Gomes, quase de fim de semana, mas o ideal era entrares de fim de semana com 8 mil. Ouviste bem, 8.820 euros. Vamos jogar daqui a pouco ao Que Barulho é Este na RFM. Agora continuamos com as tuas músicas favoritas. Esta é uma delas, é a novidade do Bruno Mars, Põe Mais Alto. Até porque é assim super apaixonante que é o que a pessoa precisa para uma sexta-feira correr bem, é sentir-se apaixonado por alguém ou pela vida no geral. Vou-me calar e vou deixar agora o Bruno Mars encantar-te.

0: RFM, só grandes músicas. Inês Andrade e Rodrigo Gomes, está na hora de ganhar dinheiro. Temos aqui para ti, no Que Barulho é Este da RFM, com 121 no coração do bairro, para melhores o aconselhar, 8.820 euros. Portanto, tens de estar super atento, porque eu vou mostrar-te o barulho agora, para um bocadinho mais alto, já está. Que barulho é este na RFM?
1: O meu trabalho aqui é dizer o número de telefone para onde deves ligar. 213814540.
0: Ai, e olha, grande trabalho, já viste?
1: Sim, sim.
0: Disseste corretamente.
1: E há pessoas que dizem que eu não digo, que há pessoas que dizem que não ouvem.
0: Então diz lá, para essas pessoas não se esquecerem.
1: 213814540.
0: Bravo.
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0: Tenha uma ótima sexta-feira neste Mundo Ideal. Inês Andrade, Rodrigo Gomes, até às 4 estamos juntos. E agora estamos juntos por um bom motivo. Queremos dar-te dinheiro.
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3: Catarina, diz-me que estás aí.
4: Estou aqui.
3: Ui, que susto. Eu juro que eu fiquei com a ideia que a chamada tinha caído. Que
0: ai,
3: susto.
0: Catarina, ai, Farias.
3: Catarina, ai. Farias, para 8.820 euros. Vamos chegar ao que barulho é este. O que é que tu farias com 8.820 euros? Eu tenho uma ideia.
4: Ai, eu ia tirar umas férias.
3: Ah. Olha, eu pagava para nunca mais ninguém fazer trocadilhos com o meu nome do Farias. E o que é que tu farias?
4: Ai, concordo.
3: Vês?
0: És de São Miguel. Já ligaste alguma vez aqui para o que barulho é este?
4: Já, por acaso é a terceira vez que consigo a chamada.
3: Muito bem.
0: Então vamos a isso. Vais ouvir agora com atenção e depois tens 15 segundos para dar o teu palpite. Catarina Farias, que barulho é este na RFM? E agora é contigo.
4: Eu acho que o barulho é colocar a capa no telemóvel.
0: Vamos lá ver se é colocar a capa no telemóvel, não é?
4: Sim, aquele barulho do clac.
0: Para 8.820 euros.
3: Nós sabemos que a Catarina trabalha em mediação de seguros e é uma pessoa que aposta na segurança. Mete a capa no seu telemóvel fazendo clac.
0: Opa, que pena, Catarina. Olha, um grande beijinho. Gostámos muito de falar contigo. És um amor.
4: Obrigada, beijinho, tchau.
0: Adeus. Bom fim de semana. Continua por aí com as grandes músicas da RFM.

0: das tuas músicas favoritas, percebe-se porque são os Coldplay com Paradise. É o que tu precisas para entrares no teu fim de semana. Inês Andrade e Rodrigo Gomes, todos os dias de segunda à sexta-feira tens Fábio Porchá na tua RFM, logo de manhã pelas 8h50. 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
6: Olá, sou Ana Paula Santos. Notícias na RFM. Sobe para 84 o número de mortos na Venezuela com relações a Portugal. No último balanço do Ministério dos Negócios Estrangeiros, há 84 mortos entre a comunidade portuguesa e lusodescendente, entre os quais 15 crianças. Há ainda 63 pessoas desaparecidas. Portugal vai enviar 2 aviões com ajuda para a Venezuela. A partida está prevista para a próxima segunda-feira. A bordo vão medicamentos, material de higiene e 2 ambulâncias. No regresso, os aviões deverão trazer as equipas portuguesas de resgate. 2 aldeias evacuadas na Serra do Caramulo, em Tondela, é o impacto do incêndio que deflagrou em Vozela, no distrito de Viseu, com os bombeiros de Val de Besteiros a avançarem à agência Lusa, que o fogo segue descontrolado na encosta da Serra do Caramulo. Nesta altura, perto de 1000 operacionais, apoiados por 10 aviões, combatem as chamas. O preço dos combustíveis deverá voltar a subir na próxima semana, 3 cêntimos no gasóleo, 1 cêntimo na gasolina.
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8: Já a seguir no Throwback, na nossa viagem do tempo, vamos fazer uma viagem encantada pelo mundo dos brinquedos. Isto era um jogo que o anúncio dava na televisão e toda a gente queria. Tenho certeza que vais lembrar.

0: São só grandes músicas para entrares em grande fim de semana. Connosco Inês Andrade e Rodrigo Gomes neste Mundo Ideal de 2:08. Está na hora do nosso throwback, é a nossa viagem no tempo. Aqui vamos nós.
1: A máquina está com problemas no motor de arranque.
0: Cuidado, vê lá, se aterramos bem.
1: Mas já arrancámos, olha, viemos parar a 1989, ano em que caiu o Muro de Berlim e em que foi inventada a World Wide Web, o WWW.
0: Ah, não sabia. Estou sempre a aprender contigo, é impressionante.
1: Mas em 1989, as crianças não queriam saber da queda do Muro de Berlim e ainda não queriam saber da internet. O que é que queriam saber? Queriam saber de um jogo, que é o nosso desafio de hoje no Throwback. Vê lá se te lembras deste jogo. O jogo chama-se Traga-bolas. Qual era o animal do traga-bolas?
2: Tens vontade de jogar as bolas, vais agarrar e papar com...
3: Traga, traga, traga-bolas. Traga, traga-bolas.
4: Traga-bolas. O jogo em que ganha quem mais bolas papa.
1: Traga-bolas. Para já, eu já não me lembrava que o anúncio era assim. Tens vontade de brincar com as bolas.
0: Desgraça grande. Que situação dramática.
1: Bom, 962-007-888, quais eram os animais que tinham que papar as bolas? Olha, muitas respostas certas no WhatsApp da RFM.

0: ir escarrando nos dentes e depois há um dente que fecha a boca.
1: A boca do crocodilo.
0: Sim, mas o objetivo não... é conseguir todos os dentes sem levares uma dentada.
1: Manuel, o Manuel traga bolas.
0: Não, não, não, não.
1: Bora lá, já brincávamos como gente grande, dizeste.

0: um jogo em que ganha quem mais bolas papa. Traga bolas!
1: Hipopótamos comilões!
2: Comilões!
1: Era um jogo de tabuleiro que havia 4 hipopótamos e tinhas que apertar no rabinho do hipopótamo e ele esticava o pescoço para comer as bolas.
2: Está de mal a pior.
1: E quem comesse mais bolas ganhava.
2: Bem, vamos continuar com as grandes músicas da RFM.
1: Traga, traga bolas!
2: Foi esquialtíssimo neste throwback na segunda-feira a mais. Agora Benz & Boone na tua RFM. 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

0: Estás com a RFM neste Mundo Ideal. Boa viagem, Inês Andrade e Rodrigo Gomes, quase de fim de semana. E atenção que eu vou dar aqui a minha ideia para o Governo implementar uma nova lei.
1: Opa.
0: Que atinge todos os hotéis, sobretudo os que têm piscina, porque já não se pode. A forma como o português reserva a sua espreguiçadeira com uma toalha, para mim já não dá. Já não dá, já toda a gente se queixou. Portanto, isto tem de entrar na legislação.
1: Não é só o português.
0: Então é o italiano também?
1: É o italiano, é os bifes.
0: Ah pá, de certeza que isso não... Não, desculpa, eu já fui às Maurícias e dizia, havia lá uma plaquinha a dizer assim: se não está na espreguiçadeira, pode perder o seu lugar e a sua...
1: Que susto.
0: O que é que foi?
1: Pensei que dava lá uma plaquinha nas Maurícias a dizer: portugueses, não reservem as cadeiras, se faz favor. Imagina.
0: Não, isso era um bocado racista. Não, mas basicamente é, só consegues reservar a tua espreguiçadeira se estiveres lá. Agora tu dizes-me: ah, e se eu for à água, perco o lugar? Opa, quem foi ao mar perdeu o lugar.
1: É daí que vem o ditado popular.
0: Exatamente, tem alguém que ficar a guardar o lugar, como em todas as coisas da vida. Já estou cansada, já não me aguento. Ainda por cima, eu até deixei de ir às piscinas dos hotéis, agora com filhos.
1: Sabe o que é
0: escapar?
1: Pior? É obrigarem a usar touca nas piscinas interiores dos hotéis. E sim, devíamos acabar com as toucas.
0: Não é? E quem está com queda de cabelo é uma chatice, que aquilo arranca metade, aquelas mais de plástico é uma chatice. Problemas nos hotéis, quem nunca? Ainda por cima, nesta altura do campeonato, vamos a abolir as toucas.
1: Olha, vamos abolir.
0: E bolir também.
1: Vamos bolir.
0: Com grandes músicas. Aproveita.

0: Estás com a RFM neste Mundo Ideal, Inês Andrade e Rodrigo Gomes. Atenção, porque há muitas crianças em hotéis, nas férias. Tu dás por ti, olhas para o lado e uma criança alheia está a fazer uma birra daquelas insuportáveis. E então os pais o que é que dizem que é? Das duas uma. Ah, ele é muito teimoso, é a personalidade. Não dormiu a sesta. E eu quero dizer aqui ao mundo que é uma coisa muito simples. É falta de educação. Ponto.
1: Pronto, isto escala muito rápido.
0: É tão simples quanto isso. Não podes ser uma criança aos gritos numa piscina de hotel ou na praia e tu como pai desculpares a tua criança a dizer que é teimoso ou não dormiu muito.
1: Ah,
0: não,
1: ele
0: pode.
1: É assim.
0: Ele é assim, não. Isso é a forma mais fácil. Porque educar dá trabalho. E eu não tenho que levar com os selvagenzinhos dos outros. Compreendes?
1: Uhum.
0: Pronto, está aqui a minha explicação.
1: Mas há momentos que são compreensíveis, não é?
0: Não, claro que sim. Agora
1: se a criança se magoou, se foi picada,
0: claro,
1: por um peixe-aranha.
0: Ou uma abelha, ou uma vespa.
1: Ou uma abelha.
0: Claro, claro. Os meus também já fizeram birras, não são reizinhos nenhuns. Agora, eu estar com crianças ao lado do meu toldo a fazerem birras atrás de birras, insuportáveis, a estragarem as férias, é falta de educação.
1: Agora, se está a gritar porque o irmão mais velho lhe roubou o balde, opa!
0: Não pode ser. Não pode ser.
1: A Inês tem um feitiozinho, vai lá mais.
0: Não pode ser. Portanto, eu peço a todos os pais que eduquem os filhos antes das férias começarem. Só para o bem-estar comum.
1: Há uma forma de acabar com isso na praia e na piscina.
0: É como?
1: Que é uma amonazinha de 15 segundos. É
0: pá, mas isso também já é um bocado fatal, não é?
1: Estou a gozar.
0: Pronto, isto é tudo humor.
1: Não, 15 segundos uma pessoa aguenta.
0: Não sei, os meus filhos não aguentaram.
1: Não aguentaram?
0: Não aguentavam. O que estás a dizer? Boa viagem com a RFM. Este foi um momento um pouco intenso.
1: Não, estávamos a brincar.
0: Isto era tudo comédia.
1: Era tudo comédia.
0: Tudo. Nós qualquer dia estamos no stand-up. Só para saberem. Com licença, vou sair de fim.

0: dia, Alinés Andrade e Rodrigo. Vamos entrar de fim de semana com 8.950 euros. Dava cá um jeitaço, faz favor.
1: Estamos a 50 euros dos 9.000 euros.
0: Ah, pois é, bebê.
1: Isto é praticamente 9.000 euros.
0: Que maravilha boa. Portanto, o que tu tens de fazer é ouvir agora o barulho com muita atenção. Até te digo, podes pôr um bocadinho mais alto. Já está? Boa. Aqui vai. 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
0: Vai.
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0: 8.950 euros.
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2: De Algueirão Meio Martins para o mundo, Fátima, como é que estás?
3: Olá, olá, estou bem, eu nem acredito tanta vez a tentar, meu Deus, consegui.
2: Isto é um milagre, Fátima.
0: É um milagre de
3: pois,
0: Fátima.
3: Mas parece. Estou tão contente, mesmo que não ganhe, estou muito contente.
2: A Inês foi tão querida agora que eu fiz esta piada fácil e a Inês explicou a piada a seguir porque achou que eu não tinha feito.
3: Ok.
2: É um milagre de Fátima, pois é.
3: Pois é.
0: Não, mas é que uma pessoa chega a uma certa idade e acha graça a piadas que com 20 anos eu tinha uma vergonha alheia gigante.
2: Piadas de pai.
0: Exatamente. Ora bem, vamos lá ao que interessa.
3: Tá
0: tu
3: bem.
0: Queres ganhar estes 8.950 euros, não é verdade?
3: Quero
0: portanto,
3: muito,
0: Fátima
3: muito.
0: Bento, que barulho é este na RFM?
3: Olha. Eu acho que é borrifar qualquer coisa, tipo borrifar vinagre numa salada, azeite numa frigideira, borrifar qualquer coisa, um borrifador, a borrifar.
0: Bem, se borrifar te vai dar quase 9 mil euros, tu nunca mais vais borrifar da mesma maneira, não é?
3: Ai, aí é mesmo milagres.
0: O que é que tu fazias com este dinheiro, Fátima?
3: Ai, pá, não sei, eu ainda nem pensei nisso, mas ia...
2: Mas olha, também não vale a pena.
0: Vai pensando para a próxima vez, porque não foi desta, Fátima.
3: Ok.
0: Mas tu és muito, muito querida.
3: Obrigada, e vocês também, adoro ouvir-vos.
2: Beijinho.
0: Um grande beijinho.
3: Beijinho também, obrigada, tchau, obrigada.
0: Adeus. Continuamos com as grandes músicas da RFM, e agora com uma das tuas favoritas, Boa Viagem, já se pode dizer bom fim de semana.

0: Estás com a RFM, tem uma ótima sexta-feira, quase de fim de semana. Inês Andrade, Rodrigo Gomes, e vamos lá saber como é que na quarta-feira vais ganhar 22.222 euros.
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14: Olá, sou Ana Paula Santos, notícias na RFM, buscas na Junta de Freguesia das Avenidas Novas, em Lisboa. Em causa, uma investigação relacionada com contratos celebrados com duas empresas. As diligências da Polícia Judiciária terão como objetivo a recolha de informação. Os factos em investigação dizem respeito ao anterior mandato na Junta, na altura já liderada pelo atual presidente, o social-democrata Daniel Gonçalves. Sismos na Venezuela. Subiu para 84 o número de mortos entre a comunidade portuguesa e luso-descendente, entre os quais estão 15 crianças. Há ainda 63 desaparecidos. Duas aldeias evacuadas na Serra do Caramulo, em Tondela, é o impacto do incêndio que deflagrou em Vouzela, no distrito de Viseu. O autarca de Águeda diz à RFM estar preocupado com a frente que vem da Serra do Caramulo. Este é um incêndio mais preocupante. A Proteção Civil dá conta de mais 4 nas zonas norte e centro. O ministro da Defesa lembrou, entretanto, que pela primeira vez este ano haverá helicópteros da Força Aérea envolvidos no combate aos incêndios.
15: E agora, Paulo, como vai estar o tempo?
16: Boa tarde, Mariana. 23 graus em todo o país, de norte a sul e ilhas. 23 graus hoje, 23 graus amanhã, para a semana, mês que vem, o verão inteiro.
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18: 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Daqui a bocadinho temos o nosso exercício de improviso.
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0: Se já ouviste, sabes do que se trata. Se não ouviste, fica para conhecer, porque é sempre gira. Inês vai partir para o improviso. E esta menina não tem travões. Esta cabeça devia ser estudada pela ciência.

0: fim de semana com a RFM neste Mundo Ideal. Inês Andrade e Rodrigo Gomes. Vamos ao nosso Pinta o Cenário.
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2: Hoje é esta cabecinha que merecia ser estudada pela ciência de Inês Andrade, que vai partir para o improviso. Eu vou escolher uma música e a Inês vai ter que improvisar sobre quem está a ouvir a música e o que é que está a acontecer nessa vida.
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2: Aqui um à parte, adorei.
0: Olha, uma nota de rodapé.
2: A música que eu escolhi foi esta.

0: E namora com o Rafael há um ano. E hoje o Rafael disse assim: vamos jantar fora. E ela ficou entusiasmada porque este convite já não acontecia há algum tempo. Passado 2 horas, ela recebeu uma mensagem a dizer: aqui está a localização. E ficou decepcionada.
1: Porquê?
0: Porque é num buffet de carnes.
1: Que iam ao chimarrão?
0: Pois é. Sabes o que acontece quando vão ao chimarrão? Ele come e ela fica a olhar para ele. Ele é um pouco alarvo. Ele entusiasma-se com carne.
1: A Olivia achava que ia para um jantar romântico e o Rafael queria encher o bandulho.
0: Exatamente. E ela nesses jantares não consegue falar, porque depois dele terminar entra uma banda a tocar estas músicas ao vivo e muito, muito alto.
1: Sim, restaurantes com música ao vivo, com todo o respeito pelos músicos que ganham a vida a tocar em restaurantes, às vezes uma pessoa quer estar a jantar tranquila e não dá.
0: Pois. E portanto ela está a ficar um bocadinho tensa. Ou bebe caipirinha ou fala da vontade que tem em ter filhos. Era isso que ela queria abordar. Portanto, não é com a larva à frente, nem com a música ao vivo. Portanto, ela vai beber boas caipirinhas hoje.
1: Eu, para essa história, eu imagino que o Rafael, quando vá ao buffet de carnes, mastiga de boca aberta.
0: Sim.
1: É tanta abundância que ele nem consegue gerir bem.
0: E pede um palito no fim. Quem nunca, não é?
1: Palitos às vezes não jeita, é?
0: E ela canta isto enquanto toma banho. Vamos embora. Ai, ai, ai, é amor. Todos juntos.
1: É o quê?
0: É amor.
1: Maminha sim, ou?
0: Quer maminha?
1: Coxinha?
0: Por acaso tenho saudades de ir a um bom chimarrão.
1: Piqueia com alho?
0: Nanás frito?
1: Coraçãozinho de galinha?
0: E foi mais um Pinto ao Cenário. Espero que tenhas gostado com
1: Epá, mas também a Olivia não pode ser assim.
0: Então porquê?
1: Epá, se o rapaz quer ir ao chimarrão,
0: vá com os amigos, então, mas estás onde? Okay. Não é? Ela vai ao sushi com as amigas, bem mais tranquilinho. E refila sobre o Rafael. Este momento Pinto ao Cenário acontece todos os dias a esta hora.
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0: 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Eu sou Inês Andrade, Rodrigo Gomes. Continuamos juntos com as grandes músicas da tua RFM para irmos de fim de semana da melhor forma possível. E de preferência, sem uma larva à frente. Isso ajuda imenso.

0: 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Inês Andrade e Rodrigo Gomes, quase fim de semana. Ontem foi muita emoção, o jogo Portugal-Croácia. Mas as emoções começaram um bocadinho antes, com as declarações de Cátia Aveiro.
1: Pois foi.
0: Perguntaram-lhe se ela achava que era a última vez que Cristiano Ronaldo ia jogar. E a resposta foi assim:
2: pela informação que tenho, podem-se despedir, que eu acredito que este é. Então aproveitem. Acredito que não é ainda hoje que vão despedir, mas está breve. Eu acredito muito que esta é a despedida, por isso aproveitem muito que vai ser difícil encontrar.
3: Depois dos mil gols.
2: Hã?
3: Depois dos mil gols.
2: Ah, sim, não, estou a falar da seleção de Portugal. A informação que eu tenho, fonte segura, acredito que is a last dance, então vamos aproveitar, vamos desfrutar o máximo.
0: Isto é tenso.
1: É tenso.
0: É muito tenso, porque, na minha opinião, eu acho que ela falou demais. Foi boca grande.
1: A Cátia Aveiro.
0: Eu acho que sim.
1: A dizer que esta será a última dança do Ronaldo na seleção.
0: Eu acho que ela não devia ter dito isso.
1: É que ontem, se Portugal tivesse sido eliminado pela Croácia, poderia ser o último jogo de sempre do Ronaldo pela seleção.
0: E achas que ele não avisava antes?
1: Eu acho que a Cátia Aveiro sabia o que estava a dizer. Eu sei que as irmãs do Ronaldo às vezes escrevem coisas assim meio transcendentes nos stories do Instagram
0: que isto
1: delas.
0: É feito?
1: Mas esta informação, que é a informação de $1 milhão, que é o que toda a gente quer saber em todo o mundo, se esta é a última dança do Cristiano Ronaldo pela seleção, eu acho que para a Cátia Aveiro ter dito isto é porque tinha autorização para fazer.
0: Eu por acaso não concordo nada contigo, até acho que o Cristiano Ronaldo depois disto ligou-lhe e estão neste momento chateados.
1: Sim. Oh Cátia, foi o Cátia.
0: Oh Cátia, tu nem podes fazer essas coisas que a gente não pode dizer. Eu dinheiro para testar, não sei.
1: Tu achas que o Cristiano Ronaldo é daquelas pessoas que quando fala com a família ativa o sotaque?
0: Claro, sabes porquê? Tenho a certeza absoluta. Olha, disto da Cátia não tenho a certeza absoluta, mas eu tenho um pai madeirense e o meu pai quando fala com os irmãos, que são madeirenses também, começa a falar madeirense.
1: Liberta o sotaque.
0: Mas liberta com força.
1: Mas na vida normal aqui no continente não,
0: não
1: fala com
0: não.
1: sotaque.
0: Tu já ouviste o meu pai a falar e o meu pai não fala madeirense. É muito engraçado. Portanto, olha, eu acho que a Cátia Aveiro falou demais. Portanto, se concordares comigo, diz-me só para não me sentir sozinha, Inês Andrade, seu último é. Se achas que é tudo feito como o Rodrigo Gomes, dá-lhe também uma forcinha no Instagram. Rod Gomes. Só para irmos fim de semana mais tranquilos. Tal e qual como esta música que te dou agora. São Pedro, dança lenta.
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0: 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Já se pode dizer bom fim de semana, Rodrigo Gomes e Inês Andrade.
1: Peço cuidado porque o texto que eu vou ler a seguir tem linguagem bastante ofensiva.
0: Sim, crianças que estão a ouvir neste momento, tapem os ouvidos.
1: Estou já a avisar. Eu ontem, com a minha graça que me é natural, não é que eu seja engraçado, mas tenho esta mania de ser parvo, disse que à meia-noite o Estado português devia tocar sirenes para ninguém dormir e verem todos o jogo. Claro que muitas pessoas disseram, epá, eu trabalho amanhã, não dá.
0: Claro.
1: Mas perceberam a
0: e
1: piada.
0: E puseste isso num story no teu Instagram, Rod Gomes.
1: Mas houve alguém que se ofendeu muito.
0: Ui.
1: E mandou-me a seguinte mensagem. Vou ler. Mas quem és tu? Seu micro português da tanga. Seu monte de esterco. Que julga as pessoas por verem ou não verem o jogo da seleção. Tu és mais português que eles. Tu devias era ir com os imigrantes ilegais embora do nosso país.
0: Que horror!
1: Na cara de qualquer cidadão. Não és homem para falar isso, seu papagaio da internet.
0: Que horror!
1: Seu rato de esgoto. Vem aqui falar que ias acordar com sirenes alguma criança ou idoso da minha família? Ias bem ver o que te acontecia a ti, seu porco sujo.
0: Tu tens um hater.
1: Eu pensei, esta pessoa...
0: Tens um hater gravíssimo. Cuidado, ele é violento.
1: Esta pessoa não está bem.
0: Como é que... faz muita confusão. Como é que é possível? Como é que é possível uma pessoa ter tanta criatividade para a maldade?
1: Não é?
0: Não é?
1: Seu monte de esterco. A julgar as pessoas por verem ou não verem o jogo da seleção. Tu és mais português que eles?
0: Ai, que bom, que bom.
1: Sou o rato de esgoto. Papagaio da internet.
0: Ai, ai.
1: Há ódio nestas palavras.
0: Há muito ódio. Muito, muito, muito ódio. Sem dúvida alguma. Libertaste?
1: Libertei.
0: Estás bem?
1: Tiveste a graça.
0: Bem, que cena do além.
1: Temos que ser mais felizes e mais relaxados.
0: Eu tinha uma tia minha que tinha um namorado que escrevia essas coisas e depois era todo fofo. Uma vez vi uns comentários dele que era um treinador qualquer do Benfica e eu assim, ai, está maluco.
1: As pessoas revelam-se.
0: Mas estava maluco. Depois nunca mais olhei para ele da mesma maneira. Portanto, olha, se estás com vontade.

0: Estás com a RFM neste Mundo Ideal, Inês Andrade e o Rodrigo Gomes. Falta muito pouco para fecharmos este programa, mas antes, vamos jogar ao Stop contigo. Inscreve-te 962-007-888. Hoje podes jogar contra o Rodrigo.
1: Eu hoje estou inspirado pelo espírito de Gonçalo Ramos e Cristiano Ronaldo.
0: Olha, mas não te esqueças que o Gonçalo Ramos só marcou aquele golo com a ajuda do Rafael Leão.
1: É verdade.
0: Percebes? Portanto, há que dar mérito a todos os nossos verdadeiros heróis do jogo de ontem à noite. Joga connosco ao Stop já daqui a pouco.
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0: com a RFM, já se pode dizer bom fim de semana. Rodrigo Gomes, Inês Andrade, está na hora, nós prometemos, nós entregamos.
1: Quem é que ousa vir desafiar-me?
0: Grande Filipa, acaba com ele. Filipa? Adormeceu?
2: Bora.
0: Bora.
2: Não, estou aqui.
0: Mas o que é que estás com essa voz de cansada? O que é que aconteceu?
1: Teve acordado a ver o jogo ontem?
2: O jogo e vi trabalhar no dia a seguir, não é nada fácil. Devia ser feriado hoje.
0: Também acho, Filipe, eu estou contigo. Ora bem, vamos ver qual é que é a letra que vos vai calhar. Letra E, meus queridos. Começa sempre primeiro a Filipe. Começamos por animais com E.
2: Égua.
1: Elefante.
0: Países que estiveram ou estão no Mundial, a começar com E.
2: Espanha.
1: El Ecuador.
0: Pronto, já está tudo. Vá, ainda não ganhaste. Não fiques assim, nesse rubro.
1: Uma pessoa não pode ser feliz.
0: Doenças, a começar com E. Difícil.
2: Ébola.
0: Só para
1: acalmar. Ébola, bom. Edema. Estou aqui com edema.
0: Nos marcas, a começar com E. Marcas.
2: Evac.
0: Sentes-te limpa, sentes-te bem. Vamos lá.
1: EDP. Meu bem, apaga a velinha.
0: Algo que te pode picar, a começar com E. Uma coisa pontiaguda. Meus lindos.
1: Passa.
0: Está claro. Não diga uma coisa dessas. É o quê?
2: Não sei se é enxada.
1: É, mas uma enxada não pica.
0: Não, tem os
1: espinho.
0: O que podes ver numa novela a começar com E? Uma enxada tem aquelas partes laterais pontiagudas.
1: Olha, vou aceitar essa resposta como certa.
2: Sim, claro.
1: Não esperava receber uma lição de agricultura de Inês Andrade. E só por isso vou cantar a música da derrota.
0: Ana.
1: La verdade es que no soy tan fuerte.
0: Como Inês Andrade.
2: Como
0: um grande beijinho, Filipe, a ver se vais dormir
2: hoje.
0: Sim.
2: Beijinho, bom trabalho.
1: Não. Hoje é Cabo Verde, hoje ninguém dorme outra vez. Hoje é Cabo Verde, hoje ninguém dorme.
2: Amanhã é fim de semana, amanhã ninguém trabalha.
0: Pronto, é isso mesmo. Vamos continuar juntos com as grandes músicas da RFM. Agora esta do Escalema. Sabes de cor, canta, porque quem canta seus males espantem e não fica tão cansadinho.

0: Estás com a RFM neste Mundo Ideal, Inês Andrade e Rodrigo Gomes. E se estás desesperado pelas férias, pensa que há sempre quem esteja pior que tu. Quem está a estudar neste momento para os exames nacionais.
1: Se é o teu caso, e eu sei que não apetece, mas olha, por experiência própria, aplica-te. Eu sei que parece um pai a falar, mas...
0: Pois parece, sim, senhora.
1: Aplica-te e opta por uma universidade que te abra portas ao futuro que mereces.
0: Fazer o que gostas é muitíssimo importante.
1: E tão importante como isso é teres a oportunidade de o poder fazer. Olha, eu andei na Católica, frequentei a Faculdade de Ciências Humanas da Universidade Católica Portuguesa e hoje estou aqui sentado a este microfone. Abri umas portas para fazer o que eu gosto e para entrar aqui na RFM. E se tu me perguntares assim, o que é que tu farias se não fizesse o que fazes hoje? A verdade é que eu não tenho resposta para te dar.
0: Não tens? Pois, eu percebo.
1: Não tenho.
0: Porque é aqui que és feliz, não é?
1: É ao pé de ti.
0: Ao meu lado, fogo. À minha frente. Mas a Faculdade de Ciências Humanas da Universidade Católica Portuguesa também te dá um leque de cursos noutras áreas, para além da comunicação, há psicologia, filosofia, política, economia, serviço social, também línguas estrangeiras aplicadas. Passa em fch.lisboa.ucp.pt. De certeza que vais encontrar um curso perfeito para ti. Que é isso que se quer. Para teres um futuro maravilhoso e não estares aí tenso, nervoso. E teres umas férias tranquilonas, não é? Olha, quem está aí a chegar? Catarina Moreira e também Alder Tavares.
1: É o Tá Bonito.
0: É o Tá Bonito. Nós voltamos na segunda-feira. Um grande beijinho. É bom saber que estás todos os dias desse lado.
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6: Boa tarde, Mariana. 23 graus em todo o país, de norte a sul e ilhas. 23 graus hoje, 23 graus amanhã, para a semana, mês que vem, o verão inteiro.
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16: Olá, sou Ana Paula Santos. Atinge 4 concelhos. O incêndio que começou em Vouzela já consumiu 7.200 hectares. É o que indica o Sistema Europeu de Informação de Incêndios Florestais. O fogo atinge 4 concelhos: Vouzela, Oliveira de Frades, Tondela e Águeda, onde o autarca Jorge Almeida diz estar preocupado com a frente que avança desde a Serra do Caramulo. O incêndio que começou em Vouzela é combatido por mais de 1.000 operacionais, apoiados por 12 meios aéreos. A esta hora há ainda incêndios por dominar em Barcelos, Sinfães, Castelo de Paiva, Póvoa de Lanhoso e Alpiarça. O ajuste do calendário dos exames nacionais decidido, pelo Ministério da Educação não é suficiente. A segunda fase devia ser em setembro. É a reação do movimento Missão Escola Pública à decisão anunciada esta manhã. A segunda fase dos exames nacionais foi adiada. Deverá começar a 20 de julho por causa dos problemas verificados no processo de classificação dos exames nacionais na primeira fase.
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0: Ora, então, muito boa tarde. Sempre ótima sexta-feira com a RFM. Vamos a isso a partir deste momento. Está bonito com Hélder Tavares e Catarina Moreira, até bem perto das 7. Sextou.
3: Ganhamos!
0: Vamos!
3: Hélder, acertaste no resultado. Muitos parabéns.
0: Significa que neste momento também sou vidente?
3: Também és. Eu acho que este é o painel com mais videntes de Portugal. Se quiserem saber o resultado do próximo jogo, liguem-nos, está bem?
0: É isso. Miles Smith, uma rank que chama-se Nice to Meet You.

0: São os The Killers a tocar na RFM. Passam 12 minutos das 4. Bom regresso a casa com o Tablet, Helder Tavares e Catarina Moreira. Ficar? Catarina Moreira? E que tal estiveu? 2-1?
1: Não foi chocada. Condição? Nós somos mesmo videntes. E isto até é bom porque nós vamos revezando, que é para não cansar um vidente sozinho, não é?
0: Sim.
1: Hoje adivinho eu, amanhã adivinhas tu, nós estamos nisto aqui. Agora, isto, quem é que vai adivinhar o próximo jogo?
0: Isto é uma boa dupla. Olha, eu diria que no próximo jogo, tendo em conta que adivinhaste o primeiro, 5-0, só falhaste nas pessoas que iam marcar.
1: E tu disseste... igual, quer dizer, nós só falhámos nas pessoas que marcam gol.
0: Exatamente.
1: Também disseste duas pessoas que não marcaram.
0: Sim, que não marcaram, mas acertámos do resultado. Devíamos começar a apostar, não é?
1: Olha, por acaso.
0: Às tantas. Olha, 2-1 foi o resultado de ontem contra a Croácia. Isto é, esta parte é gira, que é percepções diferentes. Eu achei o jogo secante. Catarina Moreira disse que o jogo foi bom.
1: Eu estava tipo, André, onde é que... Que jogo é que tu viste? Tu não viste o mesmo jogo que eu? Eu achei o jogo... Tipo, eu não consegui ficar com sono.
0: Não?
1: Não, de maneira nenhuma.
0: Eu no final da primeira... Na primeira parte eu era assim, mas, pá, que termino já a primeira parte.
1: Mas eu achei que a primeira parte foi bué boa. Eu achei que a primeira parte para Portugal... Na segunda parte eu acho que a Croácia entrou melhor.
0: Sim, eu acho que podíamos ter feito mais.
1: Só isso. Não, eu também acho que nós podemos sempre fazer mais.
0: São expectativas, sabes?
1: É gestão de expectativas, sim, é verdade.
0: Eu tenho que começar a fazer isso. Tenho vinha... que gerir as minhas expectativas.
1: Ah, mas eu também vinha com as minhas muito em baixo depois do jogo anterior.
0: Pois eu não.
1: Ah, eu vinha. Não, eu já vinha tipo. Eu por dentro estava tipo, eu não sei se nós vamos ganhar.
0: Eu pensei que nós íamos dar uma coça à Croácia, percebes?
1: Pois,
0: olha, e passámos mal para ganhar aquele jogo.
1: Ai, passámos mal com a quantidade de golos fora de jogo que estavam. Meu Deus, coitada da Croácia. Ai, 3 bolas lá dentro, todas fora de jogo.
0: Exatamente.
1: Muito complicado, mas foi muito bom ver o jogo. Muito bom ver que Portugal passa à próxima fase.
0: É verdade, sim senhor, estamos nos oitavos de final. Vamos ter um jogo na segunda-feira a partir das 8 da noite. Um ótimo horário para vermos então o jogo. Segunda-feira a partir das 8, Portugal contra Nuestros Hermanos, Espanha.
1: Ai, que medo!
0: Uma coisa me descansa nesse jogo é que no 1-1, ou seja, não sei se estás a par, mas o Lamine Yamal joga à direita. E portanto ele acaba sempre por apanhar o Nuno Mendes.
1: Pois, o Nuno Mendes é uma máquina.
0: É uma máquina, o Nuno Mendes dá sempre cabo daquele jogador. E portanto o que me descansa é saber que vamos ter aqui um 1-1 fortíssimo entre o Yamal e Nuno Mendes. E o Yamal
1: vai passar mal. Como o próprio nome indica,
0: Yamal, né?
1: Vai passar mal, é o que é. Pronto, e é o que temos. Não, é assim, eu estou contente.
0: Sim.
1: Com algum receio, mas também, segundo as estatísticas, quem ganha a Croácia é campeão.
0: Ah!
1: Segundo as estatísticas dos últimos anos,
0: sim,
1: quem ganhou a Croácia foi campeão.
0: Portanto, ou seja, podemos ter aqui ter alguns pontos a nosso favor, não é?
1: Eu acho que sim.
0: Alguns sinais estão aí.
1: Eu acho que sim. E acho que todos em conjunto temos de fazer uma coisa que a nossa jornalista estava a dizer e é verdade, que é, temos todos de repetir exatamente o que fizemos ontem. Ou seja, a forma como vocês estavam vestidos, o que comer, é tipo, não mexe, não estraga. Ela estava a dizer, eu vou sair daqui, eu vou a correr, eu vou vestir o pijama, vou... Exato, e tu igual,
0: tem que ser igual.
1: Tu não vais vestir a camisola de Portugal.
0: Não, vesti uma cava.
1: Amigo, tu tens de repetir, não mexe, okay. Não estraga,
0: tá bem.
1: Porque correu bem no meio da dificuldade, não é?
0: Eu às 8 da noite lancei e depois jantei antes do começo do jogo. Portanto, é repetir aquilo que
1: é tudo
0: que
1: igual, é
0: eu
1: receita.
0: Comi um bolo. Fiz um bolo lá em casa.
1: Fizeste um bolo?
0: Um bolo.
1: Ai, uma bolo!
0: Uma bolo.
1: Ok. Que chica!
0: Portanto, vou ter que fazer isso outra vez.
1: Sim, tens de fazer isso. Agora é assim, eu sim. Também acho. Nós, eles depois, quando marcaram aquele último gol que já, pronto, que foi anulado, eu fiquei. As pessoas estavam muito irritadas, estavam a ver comigo, mas eu fiquei tipo: isto é um Mundial. O Mundial tem de ser difícil, tem de ser apertado, tem de ser
0: pois
1: surpreendente,
0: é, sim,
1: tem
0: concordo.
1: De ser a sofrer até o último minuto. Isto é uma seca!
0: Exatamente, muito bem. Catarina Moreira, a especialista mundial, aliás, anda a ver muitos jogos do Mundial.
1: Especialista de nada, atenção, eu não
0: estou surpreendido com o facto de andares a ver todos os jogos do Mundial.
1: Muito obrigada, eu sou como todos os comentadores de Portugal, não percebo nada. Os comentadores também não percebem nada, mas falam, não é? Eles dizem coisas.
0: Senhora, dizem
1: e
0: coisas.
1: Eu sou igual. Eu digo coisas, mas não percebo nada.
0: Atenção, vamos chegar daqui a pouco ao que brilha este com a 121 no coração do bairro para melhor o aconselhar. Vai ser mais cedo que o habitual, porque nós queremos.
1: Ah, porque nós queremos.
0: Exatamente.
1: Está calor.
0: Sim.
1: É
0: sim,
1: dar
0: sim,
1: dinheiro
0: sim.
1: Já para ver se as pessoas animam no trânsito.
0: Tal e qual. Portanto, fica atento, vai decorando o número 21 381 4540. Primeiro

0: Sexta-feira, bom fim de semana com o Tabonito. Está na altura de chegarmos ao Que Barulho É Este com a 121, no coração do bairro, para melhor o aconselhar. Catarina Moreira, com o dinheiro que nós temos em jogo?
1: 9.080 euros.
0: Oh!
1: Muito dinheiro.
0: Já posso dizer que estamos perto dos 10 mil?
1: Já podes. Agora sim, Helder, estamos a aproximar. Mas ainda não nos estamos a aproximar ao ponto de tu poderes oferecer dinheiro às pessoas.
0: Ah, ok.
1: Quando tiver assim 990 e tal,
0: aí já
1: 9.900 e tal,
0: aí já deixas. Sim, senhor. Vamos lá, isto é simples. Vamos novamente passar o barulho. Logo depois pedimos-te um palpite em 15 segundos. Está bem? Isso é mais daqui a pouco. Primeiro o palpite e depois ligas para cá. 213814540. Está tudo pronto?
1: Tudo pronto.
0: Here we go. Aí está. Olá, 213814540, via aberta para falares connosco e tentares a tua sorte enquanto ouves os Imagine Dragons. First.

0: FM, bom regresso a casa com o Tamnit, 4h30 nesta altura. Vamos conferir o trânsito. Começamos na A5, que está com lentidão nos dois sentidos, à passagem por Monsanto. A segunda circular está lenta nos dois sentidos. Enquanto à ponte 25 de Abril, o trânsito está lento no sentido Lisboa-Almada, desde Campo Lido. Já à norte, há uma avaria na BCI, sentido sul-norte, em frente ao estádio, com corte de via direita. O trânsito está demorado nos dois sentidos, na zona da Boa Vista. Na Avenida AEP, a circulação está lenta em ambos os sentidos e há três bastante preenchida. Catarina Moreira, como estamos de tempo para amanhã?
1: Amanhã vamos continuar com tempo quente e céu pouco nublado limpo. Em várias regiões as temperaturas vão aproximar-se ou até mesmo ultrapassar os 40 graus. Atenção aos alertas para a tua zona devido ao calor e ao risco de incêndio. Nos Açores e na Madeira, períodos de céu nublado, mas com sol sempre à espreita e temperaturas amenas.
0: Sim, senhor, voltamos a conferir o trânsito e, consequentemente, o tempo dentro de meia hora. Convém também dizer que já daqui a pouco chegamos ao Que Barulho é Este com a 121 no coração do bairro para melhor o aconselhar. Lembrar o valor em jogo?
1: 9.080 euros.
0: Tenta a tua sorte já a seguir. Antes, houve Chuva de Amor. São os Calemãs.

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1: Já temos alguém em linha, vamos conhecer o nosso ouvinte. Olá, muito boa tarde, como te chamas?
2: Boa tarde, sou o Paulo.
1: Paulo quê?
2: Paulo Rodrigues.
1: E és de onde, Paulo?
2: Sou de Figueira da Foz.
3: Oh, ai, nós vamos para aí!
1: Para a semana estamos na Figueira da Foz.
3: Tu vais lá ao RFM só ao Menino Intermarché?
2: Talvez.
1: Talvez. Não. Ou vais ou não vais?
2: Se ganhar o prémio, vou.
3: Vamos embora! Agora é só ganhar, é fácil.
1: E se não ganhares, tens que ir na mesma?
3: Sim, vamos lá.
2: Ganhar.
1: Então vamos por partes. Vamos torcer para que ele ganhe o barulho e, portanto, com isso conseguir ir ao RFM Somni.
3: Sim, mas eu acho que depois, se perderes, também tens que ir dançar para esquecer e okay, curtir e divertir-te. Portanto, aconteça o que acontecer, contamos contigo lá. Mas pronto, vamos ganhar a mesma. Foco, força e fé.
1: Olá, isto é muito simples. Vamos passar o barulho, logo depois pedimos-te um palpite em 15 segundos, sim?
2: Ok.
1: Boa sorte, Paulo. Conta-nos lá, Paulo Rodrigues da Figueira da Foz, que barulho é este?
2: Eu acho que é arrancar uma folha de um bloco de notas daqueles paragolos.
1: Arrancar uma folha de um bloco de notas, não é?
3: Uhum.
1: Ok. Está bloqueado. Será que o nosso Paulo Rodrigues da Figueira da Foz vai ao RFM Somni Intermarché?
3: Eu acho que vai.
1: Eu também acho que vai, Catarina Moreira. Tu não só achas que me tens a certeza, eu também tenho. Ele vai à Figueira da Foz. O que é que se passa aí, Paulo?
3: Oh, Paulo,
1: o que é que se passa aí?
2: É esse o barulho?
1: Não, estamos a ouvir muito barulho. O que é que se passa aí? Estamos curiosos para perceber essas movimentações aí.
2: Não, é um avião.
1: É um avião?
2: É um caça. Acho que eles lá da...
1: Que, trabalhas no aeroporto?
2: Não, os F-16 andam por aí.
3: É aqueles aviões que nós apanhamos no Somni.
1: Ah, tá bem, sim senhor. Olha, tu vais... Nossa senhora.
3: Agora pergunto eu, que barulho é este?
1: Ó Paulo, tu vais ao RFM Somni Intermarché, tá bem, queremos-te lá. Só não é com o dinheiro do barulho, mas queremos-te lá.
3: É com o teu dinheiro, também tens de gastar. E gastar bem gasto.
2: Vai ser, fica para a próxima.
3: É isso.
1: Tchau, Paulo, obrigado por teres ligado e bom fim de semana, sim?
2: Não, obrigado.
3: Obrigada, beijinhos.
1: É isso mesmo, fica atento à próxima tiragem, segunda-feira bem cedo, no Café da Manhã.

0: FM, tarde de sexta-feira, Hélder Tavares e Catarina Moreira. 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
0: Tenha um bom regresso a casa com o Tabnet.
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2: E agora, Paulo, como vai estar o tempo?
6: Boa tarde, Mariana. 23 graus em todo o país, de norte a sul e ilhas. 23 graus hoje, 23 graus amanhã, para a semana, mês que vem, o verão inteiro.
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0: Altura de conferirmos o trânsito na RFM. Atenção, começamos do Porto, até porque há uma avaria na VCI, sentido a sul-norte, em frente ao estádio, com um corte de via direita. O trânsito está demorado nos dois sentidos, na zona da Boa Vista até a Perlada. Na Avenida AEP, a circulação está lenta em ambos os sentidos e a A3 está bastante preenchida a esta hora. Já em Lisboa, a A5 está lenta nos dois sentidos, à passagem por Monsanto. A segunda circular também lenta nos dois sentidos. O IC19 com demora no sentido Lisboa-Sintra, desde Benfica até à Amadora. E quanto à ponte 25 de Abril, o trânsito está lento no sentido Lisboa-Almada desde Campolide. Vamos ao tempo para amanhã, Catarina Moreira.
1: Amanhã vamos continuar com tempo quente e céu pouco nublado ou limpo e em várias regiões as temperaturas vão até aproximar-se ou mesmo ultrapassar os 40 graus. Atenção aos alertas para a tua zona devido ao calor e ao risco de incêndio. Nos Açores e Madeira, períodos de céu nublado, mas com sol sempre à espreita e temperaturas amenas.
0: Sim, senhor, atenção, fica atento. Estamos a 4 minutos para as 5. Vamos às notícias com a Ana Paula Santos.
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26: Olá, boa tarde. Portugal acionou o Mecanismo Europeu de Proteção Civil, anunciou o Primeiro-Ministro nos últimos minutos. Foi no final da reunião do Conselho de Ministros, que hoje aconteceu em Guimarães. Luís Montenegro diz que a capacidade de Portugal ainda não está esgotada, mas o risco de incêndio é muito elevado em todo o território continental por causa do calor e o Governo quer prevenir. Acionou o Mecanismo Europeu de Proteção Civil e também os acordos bilaterais com Espanha e Marrocos. Nesta altura, há incêndios por dominar em Barcelos, Sinfães, Castelo de Paiva, Póvoa de Lanhoso e Alpiarça. O mais preocupante começou em Vouzela, já atinge mais 3 concelhos. Oliveira de Frades, Tondela e Águeda já consumiu 7.200 hectares, indica o Sistema Europeu de Informação de Incêndios Florestais. O Ministro da Educação acredita que as alterações no calendário dos exames nacionais não vão provocar grandes constrangimentos nas escolas. A segunda fase arranca agora dia 20, prolonga-se até 24 de julho.
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0: Boa tarde, bom regresso a casa com o Tabonito, Helder Tavares e Catarina Moreira por cá. Estamos juntos até bem perto das 7 nesta tarde de muito calor, não é?
1: Ai, demasiado até.
0: Olha, temos aqui uma música certa para refrescar. Ui. Capital City, chama-se Seven Sound, logo depois Pedro Santos.

0: o Pedro Santos a tocar na RFM. Bom regresso a casa com o Tabonito. Olha, imagina que recebias um convite para o casamento da Taylor Swift e do Travis Kelce.
1: Adorava.
0: O que é que tu fazias, assim, em termos de primeiro instinto? Anunciavas ao mundo?
1: Olha, não,
0: eu partilhava aqui no Tabonito. Partilhava.
1: Eu não partilhava, eu
0: ficavas caladinha.
1: Eu acho que esse é o segredo. Ah, não, partilhava contigo, mas em off.
0: Okay,
1: eu acho que não partilhava nada nas redes sociais, nem dizia nada aqui
0: até
1: no Tabonito.
0: Até aquilo acontecer.
1: Até acontecer, porque até lá muita água vai correr. Não, eu essas tenho medo. Não, deixa-me estar caladinha.
0: É um bom ponto. Olha, Taylor Swift e Travis Kelce pensaram nisto tudo e não vão deixar, ok? Atenção que a seguir vais perceber o que é que eles não vão deixar. Primeiro

0: To Friend Somber, nesta tarde de sexta-feira. Bom fim de semana com a RFM. Hélder Tavares e Catarina Moreira contigo. Imagina que recebias um convite para o casamento da Taylor Swift e do Travis Kelce.
1: Eu gostava muito.
0: Gostavas?
1: Mas eu não ia saber fazer, não ia saber falar com eles.
0: Olha, eu fiz-te essa pergunta, qual seria talvez o teu primeiro instinto? Eu acho que contava ao mundo.
1: Eu não partilhava com ninguém. Tipo, podia partilhar com pessoas, mas não partilhava nas redes sociais, nem aqui no programa, na rádio.
0: Não?
1: Não.
0: Porquê?
1: Porque...
0: Para não dar azar?
1: Sim, eu não gosto.
0: Porque aquelas pessoas não são bem de confiar?
1: Sei lá, imagina, de um dia para o outro ela cancela.

0: tudo e não vão deixar.
1: Oh!
2: Hey, this is Taylor Swift.
0: Sim, desde abril que estão a convidar amigos e o convite tem uma particularidade. Imprimiram marcas de água com as iniciais da pessoa que recebeu.
1: Oh, yeah. Isto é muito inteligente.
0: Portanto, quem partilhar o convite na internet vai denunciar-se.
1: Bem, isto é muito inteligente, porque não é...

0: adicionar marca d'água é básico, toda a gente faz isso. Certo. E eles adicionaram uma marca d'água com as iniciais de cada convidado. Portanto, yeah, se alguém deixar vazar o convite, tu sabes quem é que foi.
1: Tu sabes quem é que foi.
0: Yeah, yeah. Ah, isto é muito inteligente.
1: Olha, este casamento vai fechar algumas ruas de Nova York. São esperadas mais de 1000 pessoas, segundo o site TMZ. E, portanto, se estás a organizar um casamento para este verão, espero que tenhas apontado estas ideias, não é?
0: Por acaso, é assim, à nossa escala, não é? Que sim, é bastante inferior, as nossas figuras públicas, se quisessem algo deste género, podiam adotar este método, que é um excelente método.
1: As patrocínios já casaram todas?
0: Já.
1: Ah, então não dá, não é?
0: Mas a duas já se divorciaram, podem vir a casar outra vez.
1: A Cristina Ferreira ainda não casou, portanto.
0: A Cristina fica aqui... Ferreira ainda não.
1: Ah, ela podia fazer, sim, uma cena assim do género.
0: Mas eu não sei até que ponto é que a Cristina Ferreira não quer que toda a gente faça stories ou fale, okay, sobre o casamento dela.
1: Estou a perceber.
0: É que aqui é mesmo tipo, eles não querem que se fale.
1: Sim.
0: Se bem que, repara, tu podes dizer que recebeste um convite sem mostrar o convite.
1: Sim, dizes que tens um casamento muito importante este
0: não
1: ano.
0: Não é?
1: Sim. É o, tipo, o casamento dos casamentos.
0: É isso? É porque eu também não sei se a primeira coisa... Ah, mas há uma coisa.
1: Então?
0: Realmente o convite tem um problema grande, que é normalmente os convites têm as moradas, os horários.
1: Ah, então,
0: é por isso que eles não querem que...
1: Não querem. É denunciar tudo. É denunciar tudo.
0: Vamos embora, é assim mesmo, privacidade.
1: Olha, são as regras da Taylor Swift. E por falar em regras, New Rules, agora com a Dua Lipa. Logo depois, Carolina de Deus, Ricardo, Liz Almeida.

0: Tem um bom regresso a casa com RFM. Catarina Moreira, que horas são nesta altura?
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0: Sim, senhor, atenção. Daqui a pouco ouves Ella Langley, chama-se Shoes in Texas.
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16: 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Atenção que há um acidente na A1, sentido norte-sul, está a provocar filas entre São João da Talha e Sacavém. A segunda circular está lenta nos dois sentidos, entre Benfica e o aeroporto. Na A5, sentido Cascais-Lisboa, há muita demora entre Monsanto e as Amoreiras. No inverso, há lentidão entre Caselas e Queijas e o acesso à ponte 25 de Abril está lento desde Sete Rios. Já a norte, a VCI sentido Freixo a Rábida está com lentidão entre Bonjoia e A3 e mais à frente entre a Boa Vista e a Rábida. No inverso, há lentidão entre a Rábida e A3 e os acessos à VCI estão todos preenchidos a esta hora. Catarina Moreira, como estamos de tempo para amanhã?
17: Amanhã o ar-condicionado vai continuar a ser o teu melhor amigo, tempo quente com o céu pouco nublado ou limpo em todo o continente. Em várias regiões os termómetros vão bater nos 40 graus. Para domingo há uma novidade, não se exclui a possibilidade de aguaceiros e trovoadas dispersas.
16: Vamos ouvir agora ela lá.

0: Sexta-feira com o Tabnito, Pedro Tavares e Catarina Moreira Buscá. Bom, se encontraste muita gente com olheiras hoje, já sabes a razão. Portugal chegou até às 2 da manhã.
1: Eu.
0: Vá lá que foi até às 2 da manhã e não se prolongou até aos penaltis.
1: Não, e eu estava com medo porque havia risco de mau tempo e paragens por causa da trovoada e não sei o quê. E eu estava, eu não me quero deitar às 4 da manhã, pessoal.
0: Olha, de facto, quem acompanhou teve uma noite emocionante. Quem não acompanhou, acho que foi percebendo as notícias através dos vizinhos, não é? A vizinhança estava ao rubro.
1: Ah, estava.
0: Ao rubro depois deste momento.
2: Renato Veiga, agora para Ruben Dias. É Portugal em ataque. Bola mais para o meio, para a esquerda agora, para Renato Veiga. Estica ainda mais à esquerda. Cristiano Ronaldo e tanta gente a ver o jogo sentados nas geleiras que estão no banco. Olha o cabeceamento! Golo!
1: Foi um grande momento mesmo, muito emocionante. Aliás, este vídeo é possível ver-se na íntegra nas redes sociais. E sim, de facto o André Maia, aliás, só, olha, a Pipoca fez um story a dizer assim: quem não se emocionou a ver isto,
0: sim,
1: já está morto por dentro. Foi uma coisa assim deste género e teve graça, porque realmente foi muito bonito.
0: Olha, eu, quando a Croácia marcou, eu senti muito mal.
1: Também eu.
0: Eu senti muito mal, era assim, não acredito que isto possa ser este desfecho.
1: Mas sabes uma coisa, eu lembrei-me da maior parte dos jogos em que tem acontecido o primeiro gol ser da equipa que perde o jogo.
0: Ah, sim.
1: Aconteceu com o Japão, aconteceu em vários jogos. Por isso eu pensei, ok, isto, há aqui um padrão, eles vão marcar, mas nós vamos marcar. O Senegal estava a ganhar 2-0 até aos 80 e tal minutos.
0: E perdeu.
1: Infelizmente, que eu fiquei triste. Mas, ou seja, há esperança. Eu pensei, há aqui um padrão.
0: E hoje temos Cabo Verde contra a Argentina. Também vai ser um grande jogo, não perderá às 11. Vamos, Cabo Verde!
1: Vamos, vozinha!
0: Vamos, vozinha! Está incrível, vozinha! Vai apanhar muitas do Messi hoje.
1: Mesmo, vai, de certeza. Ai, muitas.
0: A não perder, então, a partir das 8 da noite. Ou 11, aliás, da noite. Ouves agora a Margarida, chama-se Só a Mim. Atenção, que logo depois ouves Alex Warren com Rose. É para um regresso a casa.

0: Nanã, na tua carteira.
1: Vale. Na nossa é que não vale.
0: Infelizmente não vale na nossa. São dicas muito úteis e também práticas para esticares o teu orçamento familiar. O que é que temos para os nossos ouvintes?
1: Então, temos o Dinheiro Não Cai do Céu com a Inês Bento e com o João Rodrigues dos Santos, que é no fundo o manual de boas decisões financeiras.
0: Vamos ao episódio de hoje, que é sobre...
1: Economia Gig. Será que tens perfil para este tipo de trabalho?
0: Atenção, que é um podcast que também podes ouvir a qualquer momento passando pelo nosso site rfm.pt ou então na tua plataforma favorita de podcasts.
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3: João, trabalhar na chamada economia gig é mais liberdade ou mais instabilidade?
4: É os dois, Inês. A economia gig é um modelo de trabalho baseado em tarefas pontuais, feitas muitas vezes através de plataformas digitais ou serviços ocasionais. Em vez de um emprego fixo, recebes por cada tarefa concluída, como entregas, transportes ou trabalhos freelancer. Isto dá-te flexibilidade de horários, mas também significa rendimentos variáveis e menos previsibilidade mensal. Por isso, pode ser liberdade para quem valoriza a autonomia, mas também estabilidade para quem precisa de rendimento certo todos os meses. Exige a organização, gestão do orçamento e criação de uma reserva financeira para períodos com menos trabalho. Não é melhor nem pior do que um emprego tradicional. Depende do perfil de cada pessoa e da sua tolerância ao risco. Em alguns casos, pode ser uma opção complementar de rendimento em vez de única fonte de rendimento, o que ajuda a reduzir incerteza. Também é importante ter atenção a impostos e contribuições. Podem não ser automáticos como um emprego tradicional e, por isso, exigem mais responsabilidade individual na gestão financeira. Este cuidado adicional, Inês, é fundamental para planeares corretamente o teu futuro.
3: Escolhas diferentes, realidades diferentes. Faz sentido, João, porque nem todos conhecem este modelo. E é importante perceber que a economia gig significa trabalhar por tarefas e não por um salário fixo. Obrigada por explicares. E o que disseste, João, mostra bem como liberdade e instabilidade dependem do perfil de cada pessoa e da sua tolerância também ao risco. Até ao próximo episódio do O Dinheiro Não Cai do Céu, sempre na tua RFM.
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0: filas entre São João da Talha e Sacavém. A segunda circular está lenta nos dois sentidos, entre Benfica e o aeroporto. Assim, com o sentido Cascais-Lisboa, há muita demora entre Monsanto e as Amoreiras. E no inverso, há lentidão entre Caselas e Queijas. Convém também dizer que o acesso à Ponte 25 de Abril está lento desde Sete Rios. Já a norte, na VCI, sentido Freixo Arrábida, há alguma lentidão entre Bonjoia e A3 e mais à frente entre a Boa Vista e a Arrábida. No inverso, há lentidão entre a Arrábida e a A3 e os acessos à VCI estão todos preenchidos a esta hora. Catarina Moreira, como estamos de tempo para amanhã?
1: Amanhã o ar-condicionado vai continuar a ser o teu melhor amigo. Tempo quente com céu pouco nublado, limpo em todo o continente. Em várias regiões os termómetros vão bater nos 40 graus e para domingo há uma novidade. Não se exclui a possibilidade de aguaceiros e trovoadas dispersas, mesmo com bastante calor.
0: Vamos às notícias com Ana Paula Santos.
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4: Olá, boa tarde. Portugal acionou o Mecanismo Europeu de Proteção Civil, anunciou o Primeiro-Ministro. No final da reunião do Conselho de Ministros em Guimarães, Luís Montenegro explicou que a capacidade de Portugal ainda não está esgotada, mas o risco de incêndio é muito elevado em todo o território por causa do calor e o Governo quer garantir todas as ajudas possíveis. 9 incêndios estão a esta hora em destaque na página da Proteção Civil. Estão empenhados quase 3 mil operacionais, 878 viaturas e 31 meios aéreos. Foi suspensa de funções e proibida de sair do país a médica de Benevento, acusada de corrupção no caso das reformas fraudulentas. Os outros dois clínicos envolvidos ficaram sujeitos a termo de identidade e residência. A médica e a funcionária do Instituto da Segurança Social estão fortemente indiciadas da prática dos crimes de fraude e falsificação de documentos agravados e burla qualificada. Arranca hoje o Festival ao Largo, desta vez na praça principal do Centro Cultural de Belém. A noite começa com Mozart e Beethoven.
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0: É mais uma linha pela frente nesta tarde incrível de sexta-feira, mas um bafo enorme. Eu ontem saí daqui da rádio, eu peguei na minha trotinete, fui até a casa. O bafo estava, sei lá, quentíssimo.
1: E à noite?
0: Quentíssimo.
1: Eu saí. Eu não estava em casa a ver o jogo. E quando saí, sim, da casa de onde eu estava, bem, eu estava chocada com a temperatura.
0: Ai, meu Deus, está incrível isto. Gracie Abrams no arranque da hora, chama-se I Love You, I'm Sorry.

0: Ainda há poucos dias saímos do Rock in Rio Lisboa, que foi incrível, não é?
1: Espetacular, adorámos.
0: E atenção que já estamos a entrar em modo RFM Somni Intermarché. É engraçado porque no arranque da hora, ali um bocadinho depois das 4, jogámos ao que brulha este, em que nos calhou hoje um ouvinte da Figueira da Foz.
1: E nós tentámos convencê-lo a ir. Ele também era fácil, porque ele já estava a dizer, eu acho que vou... Mas não nos quis dar grande, grande certeza, porque se calhar quer nos surpreender nos dias 10, 11 e 11 de junho. Bem, eu não estou conseguindo falar.
0: 10, 11 e 11?
1: Ai, 10, 11 e 12 de julho, na Praia da Figueira do... Pronto, eu desisto. Eu ia dizer a Praia do Relógio na Figueira da Foz. Hoje não é um dia para falar, eu deitei-me tarde.
0: Olha, também não estou lá muito bem, deixa
1: eu
0: lá.
1: Bem.
0: Olha, eu gostava que fosse 10, 11 e 11, por isso significa que aquilo ia parar, percebes? Ia parar ao ponto de poder aproveitar mais um sábado.
1: Ai,
0: até porque
1: não,
0: o Padre Guilherme vai lá estar no dia 11.
1: Que é no dia em que nós vamos lá estar a fazer reportagem.
0: Sim, sim, sim.
1: Mas eu vou trabalhar também no dia 12. E tu vais lá estar os dias praticamente todos, não é?
0: Vou, sim, senhor.
1: Tu queres a festa?
0: Eu vou no dia 11 para trabalhar contigo e dia 12 para te ver trabalhar.
1: Helder, não digas isso.
0: Atenção, temos mais novidades. Quanto ao RFM, só menino Intermarché, já te contamos tudo. Primeiro...

0: Eilis a tocar na RFM. Ain't no party like a techno party. Ora muito bem, estamos a uma semana do RFM Somni Intermarché. 10, 11 e 12 de julho na Figueira da Foz. Atenção que nós temos aqui alguns factos mais curiosos que podes não saber, não é?
1: Então vamos começar com o primeiro.
0: Então.
1: É possível tomar banho no mar se as condições permitirem. Vais encontrar uma equipa de segurança, nadadores salvadores, e só tens de cumprir as indicações.
0: Atenção, se nunca foste à Praia do Relógio, não há que enganar, há realmente uma torre com um relógio a 23 metros de altura, por isso é que se chama Praia do Relógio.
1: Fácil!
0: Assim ninguém se engana, não é?
1: Há quem diga que é a maior praia urbana da Europa, do Pardão à água são cerca de 650 metros.
0: E há outras dicas também que nós podemos dar já a seguir, ok?
1: Pronto. E tu também.
0: Somos desses. A fazer
1: tu és,
0: aquele
1: tu és desse, Zelda.
0: Eu adoro fazer um monte disso. Já lá vamos, ok? Relembrar os dias 10, 11 e 12 de julho, Praia do Relógio, Figueira da Foz, RFM Somni

0: Chama-se No Lie, Sean Paul com Dua Lipa a tocar na RFM. 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Catarina Moreira, conta lá como é que vamos estar de tempo para amanhã.
1: Ui, amanhã vamos continuar a precisar do ar-condicionado porque isto está muito complicado. Uhum. Compreende-se que muita gente esteja a pensar em praia e piscina. Amanhã o céu vai estar pouco nublado ou limpo com um tempo quente. Sim. Grande parte do país vai estar acima dos 40 graus ou bastante lá perto. Para escapares a tudo isto, tens sempre os Açores e a Madeira. Por lá temos um verão bem temperado com grandes músicas, claro.
0: Muito bem, convém também dizer que o espetáculo da RFM volta ao Porto no dia 17 de outubro, não é?
1: E já temos artistas confirmados, já temos bilhetes a voar, só faltas tu, estás à espera de quê?
0: Olha, de confirmações quem temos?
1: Olha, temos o Da Toa, temos o Fernando Daniel, que eu adoro, temos muitos artistas, podes ver tudo no nosso site, rfm.pt, ou então mesmo no site da Mel Blue Ticket, tem lá na descrição os artistas já confirmados, mas acho que ainda vamos ter mais nomes.
0: Portanto, só

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6: E agora, Paulo, como vai estar o tempo?
7: Boa tarde, Mariana. 23 graus em todo o país, de norte a sul e ilhas. 23 graus hoje, 23 graus amanhã, para a semana, mês que vem, o verão inteiro.
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0: a tocar na RFM. Atenção que no próximo fim de semana vamos estar em modo RFM Somni Intermarché, arranca dia 10, que é um sábado, e portanto vai até dia 12 de julho.
1: Não, é sexta.
0: Ah, tens razão, sexta-feira.
1: É sexta, sábado e domingo.
0: Exatamente, é isso mesmo. É que a minha cabeça já está no sábado, porque de facto o sábado vai ser incrível, mas a sexta também e o domingo também.
1: Todos os dias são bons, mas eu e o Helder vamos fazer reportagem no dia 11, ficas Sim. a saber. E no dia 12 eu vou estar a fazer reportagem e o Helder vai estar a curtir.
0: A curti-las. Há bocadinho estivemos a dar aqui alguns factos mais curiosos que podias talvez não saber, e temos mais, não é?
1: Isso mesmo, se gostas de conforto podes preferir ficar na zona VIP. Neste caso há packs para todos os gostos. Um deles até inclui visita ao palco.
0: Ai, que bom, não.
1: Tens vista para o palco sempre.
0: Sempre, não é?
1: Mas podes visitá-lo mesmo.
0: Olha, se a tua família tem crescido com RFM Somni e agora já tens filhos, vais gostar de saber que há uma zona kids. É uma
1: Uau.
0: Boa forma de que começares a passar o testemunho, pois é.
1: Para eles ficarem festivaleiros também, yeah. Party Animals. O bilhete permite sair e voltar a entrar, mas só uma vez. Se quiseres ir jantar ou ir ao teu quarto buscar o casaco porque te esqueceste, podes fazer, mas só uma vez.
0: Olha, isto é muito fixe.
1: Pois é.
0: Porque de repente imagina que apanhas uma noite em que arrefece muito e não levaste casaco. Podes ir ao teu hotel onde estiveres alojado e voltas para o recinto.
1: Isso mesmo. Eu acho que é muito bem pensado.
0: O recinto,
1: por acaso,
0: que é a praia, não é?
1: Sim.
0: Ai,
1: para o Areal.
0: Para o Areal. Atenção, Richie Mendes são os DJs da RFM e fecham todas as noites. Trabalhamos com eles todos os dias e são uns bacanais.
1: São uns fixes.
0: O Mendes, que é nosso chefe, né? Ele é o maior.
1: É DJ e também diretor da RFM.
0: O nosso grande diretor.
1: É verdade. Que, para ver se é DJ, é claro que é um party animal.
0: Sem dúvida alguma.
1: Nós vamos acabar a noite com ele sempre.
0: Ai, meu Deus do céu. É não perder, então. 10, 11 e 12 de julho, próximo fim de semana, contamos contigo na Praia do Relógio para mais uma grande.

0: segunda a sexta-feira podes ouvir a rádio e novela da RFM Cataplera de Paixão, bem cedo no café da manhã, e à tarde os melhores momentos aqui connosco, aqui no Tá Bonito, não
1: é? É isso mesmo, e no episódio de hoje
0: o que temos?
1: O amor caixilheiro junta finalmente os seus trapos em Ribeira da Boia. Num dos episódios mais festivos e caóticos da rádio novela, a igreja local enche-se de PVC, rituais inclusivos e fogos de artifício improvisados, enquanto o desgosto amoroso leva a passeios noturnos de skate.
0: Muito bem. Atenção que também podes ouvir a Cataplana de Paixão em podcast passando pelo nosso site rfm.pt ou então

0: Gui olha para o mar, melancólico.
1: Nós também podíamos ter casado, Carla Filipe, e ter tido um monte de sereias. Ou sereios. Porquê que também não há sereios? É tipo muito discriminatório, não acha, Mundita?
2: Vai ser a minha próxima causa, Gui. A defesa dos direitos das sereias, sereios e sereias.
3: Mas primeiro a lua de mel, menina Mundita.
1: Ui, para onde é que vocês vão? Não. Deixem-me adivinhar que eu sou muito bom a adivinhar. Vocês vão para... Não sei.
3: Vamos para Odivelas. A capital do Caixilho.
1: Era o que eu ia dizer.
3: Duas semanas com tudo incluído. Excursões às nascentes de alumínio. Às grutas PVC.
2: Ai, oh Nuno, que romântico. Sabes que eu sempre sonhei ir a Odivelas, mas os meus pais nunca deixaram, porque com medo que eu apanhasse dengue, né?
0: Bendita e Nuno beijam-se. Enquanto os convidados cumprem os rituais dos casamentos pobres, um tio bêbado urina nas plantas e há um comboio ao som de Kim Barreiros.

0: Enfim, nessa noite, Gui tem um pesadelo em que Carla Filipa está na praia a beijar Marco António del Carlo.
1: Marco António del Carlo. Marco António del Marco António.
0: Gui acorda com ciúmes. Pega no seu skate Chanel e vai até à praia de cabeça perdida.
1: Largo Marco António del Marco António, gorda! Eu sei que não parece, mas eu já tenho 60 anos!
0: De repente, uma voz vinda do mar.

0: mesmo você! Dê-me um sinal!
1: Um pescador com uma tatuagem de um Seat Ibiza no pescoço aproxima-se e dá-lhe um papel.
0: Puto, não estou a acreditar! Um bilhete da Carla Filipa!
2: Não, pá, isto é para te assoares, que estás todo ranhoso da marzia, pá.
0: Ah, mas porquê é que está aqui a estas horas? Também teve pesadelos com o Marco António da Marco António.
2: Não, eu vim fazer um feitiço. Disseram-me que se viesse à praia ajudar um Beto a assoar-se às 4 da manhã, o meu sonho tornava-se realidade.
0: E qual é o seu sonho? Ter uma camisa que não seja aos quadrados?
2: Não! O meu sonho é conseguir grelhar carapaus sem a pele agarrar à grelha.
1: O pescador coça as virilhas e afasta-se. Gui fica sozinho a pensar no umbigo da Shakira.
0: Ai, amor, me duele tanto.
1: E em Carla Filipa, claro.
0: Me duele tanto. Tenho tantas saudades suas, gorda. Quem me dera que tivesse vindo comigo ao chique-nique.
1: Gui arranca de skate pelas dunas. Pelo caminho, encontra mesmo Marco António Del Carlo e dá-lhe um murro. Só naquela. Quanto ao resto da história, vão ter de esperar pelos próximos episódios de...

0: hoje mais um tabonete e fechamos em bom, não é?
1: Em grande, para um belíssimo fim de semana.
0: 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E olha, por falar nisso, o tabonete regressa na segunda.
1: É verdade, juntinhos.
0: Já se quer a Joana 4. Cruz, beijinhos.
1: Beijinhos.
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0: 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Faz boa viagem com a RFM e atenção à avaria ali na Ponte do Freixo. Isto no sentido sul-norte, está a provocar filas entre o Freixo e a Vintes. Vê-se aí para a Rábida, muito lenta, desde o Freixo à A3. Mais à frente é devagar também de Paranhos à Madalena. No sentido inverso, a lentidão é da Boa Vista à A3. Os acessos à VCI preenchidos a esta hora. Atenção à zona de Lisboa, avaria também no túnel do Grilo, sentido Sacavém, está a obrigar ao corte de via direita e a provocar demoras. Segundo a circular, lentidão nos dois sentidos, e C19 para Lisboa é devagar de Alfragida à Amadora. No inverso, demora-se à passagem pela Amadora. Na A5 para Lisboa, também muito devagar entre Caselas e as Amoreiras, e em direção a Cascais, a lentidão é de Carnaxide a Queijas. Continua com a RFM, caminho de mais um dia quente. O fim de semana vai manter-se assim. E as notícias com José Carlos Silva vêm já já aí.
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2: Olá, viva, boa tarde. Já são mais de 2.500 operacionais que estão hoje empenhados no combate a incêndios. O fogo de Vouzela a lavrar desde meio da tarde ontem empenha mais de 1.130 operacionais e 10 meios aéreos. A aldeia de Belazeima, no Monte, no Caramulo, foi evacuada. Este não é o único fogo a preocupar os bombeiros. Há outros 4 fogos que são considerados significativos pela Proteção Civil. Em Setúbal, o incêndio esta tarde avança em direção a habitações e a um parque de automóveis, com centenas de viaturas na estrada do Val da Rosa. Algumas casas tiveram de ser evacuadas. Espanha disponibiliza já hoje um dos 2 aviões Canadá que foram pedidos por Portugal e estão ao abrigo do acordo bilateral entre os 2 países que foi acionado, tal como o acordo com Marrocos e o mecanismo europeu de proteção civil. O primeiro-ministro explicou que, apesar da capacidade de combate de Portugal não estar esgotada, é preciso ter meios posicionados. No Mundial de Futebol, várias partidas nos 16avos de final. Dentro de minutos, às 7, há Austrália e Egito. Às 11 da noite, Argentina, Cabo Verde. E pelas 2:30 da manhã, Colômbia, Gana. Fica bem com a RFM, com a Joana Cruz e o da Joana.
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0: Ora, já podemos dizer com propriedade que sextou finalmente. Bom fim de semana com a RFM. Faz boa viagem por aí comigo, Joana Cruz. O da Joana, neste calorzaço que continua, refresca-te agora com a Tuff.

ontem foi com um caneco. Que madrugada, hein? Hoje também estou muito curiosa com o jogo de Cabo Verde, agora às 11 da noite, com a Argentina. Ai, que isto está a ficar muito animado, cada vez mais, não é? Portanto, vamos lá ver se aguentas, porque hoje ninguém dormiu. Logo o jogo é às 11 e mais outros que queiras ver. Isto não há esperança que a pessoa não... Pronto, temos que descansar e estar fresquinhos para a segunda-feira. Com a Espanha, aquilo correr-nos bem, não é? Boa viagem por aí com a RFM, a Rádio das Grandes Músicas, com a convicção de que Portugal vai chegar longe. Temos que acreditar sempre, sempre. Eu tenho a minha pulseirinha com o nome do jogador já no pulso. Ainda por cima, ela custa 1 euro, metade do valor reverte para a Liga Portuguesa contra o Cancro. E já agora, se quiseres saber, a pulseirinha com os nomes vende-se no continente.

de praia. Isto realmente, as temperaturas vão estar uma coisa louca. E olha que em rfm.pt ou na app da RFM tens por lá a informação de onde é que podes ou não instalar chapéus de sol na praia. Depois daquela questão toda das áreas concessionadas, dos chapéus de sol na área concessionada, parece que agora há um mapazinho que permite perceber onde é que podes espetar o chapéu ou não. Sendo que eu depois é que fiquei a saber, não é? Os concessionários pagam as infraestruturas da casa de banho para a gente ir, pagam o nadador Salvador, pagam uma série de coisas e, de facto, as espreguiçadeiras, não é? São às vezes também uma forma de ir buscar rendimento para pagar tudo aquilo que depois serve o banhista na praia. Portanto, se calhar haver aqui algum bom senso e andar uns passinhos para o lado não ia fazer mal a ninguém e não vale a pena a pessoa se chatear, ok? Quando fores fazer praia, vai, mas é para relaxar, não é agora para armar confusão e ter que chamar a polícia e não sei quem, não é? Mas pronto, rfm.pt ou na nossa app, onde podes ou não instalar.

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0: RFM, já estamos a 29 minutos das 8 da noite. 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A avaria na Ponte do Freixo continua no sentido norte a provocar fila entre o Freixo e a 20. A VCI para a Rábida, muito lenta, entre o Freixo e a 3, mais à frente do Amiel à Madalena. Acesso à VCI ainda preenchidos a esta hora. Segunda circular em Lisboa, lenta para lá e para cá. No IC19 para Lisboa é devagar, de Alfragides à Amadora. A 5 para Lisboa, demorado, de Caselas às Amoreiras. E no inverso, entre Nascido e Queijas. 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Fim de semana a chegar, que seja para conseguires recarregar as baterias, descansar e saberes que, por exemplo, se perdeste algum episódio do Porsche GPT aqui no Café da Manhã da RFM, então podes fazer play nas nossas redes sociais, tens por lá todos os episódios e segunda-feira Fábio Porsche está de volta com gama elétrica Kia, elétricos sem limites, Kia Movements That Inspires. O Fábio Porsche, lá do Rio de Janeiro ou de qualquer parte do mundo, utiliza inteligência natural como se fosse artificial. Ou será ao contrário? É ouvir sempre de segunda a sexta por aqui no Café da Manhã.
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0: E agora, Paulo, como vai estar o tempo?
3: Boa tarde, Mariana. 23 graus em todo o país, de norte a sul e ilhas. 23 graus hoje, 23 graus amanhã, para a semana, mês que vem, o verão inteiro.
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10: Viva, boa noite. Sou José Carlos Silva. A Direção-Geral da Saúde elevou o nível de risco para laranja em todo o continente devido ao calor. A medida, que corresponde a uma situação de risco elevado para a saúde da população, prevê o reforço da resposta dos serviços de saúde, uma situação que poderá levar ao adiamento da atividade não urgente. São quase 2.600 operacionais que a esta hora combatem incêndios em todo o país. Há 5 fogos considerados relevantes pela Proteção Civil. O incêndio de Vouzela é o que mais meios tem no terreno, 1.143 operacionais, 10 meios aéreos, levou já ao corte da A25 entre Aveiro e Viseu. Este fogo que alastra ao concelho de Tondela obrigou à evacuação de casas em Belazeima do Monte, na Serra do Caramulo. O líder do Chega pede ao primeiro-ministro que deixe de ir a festas ou jogos de futebol quando há incêndios. André Ventura criticou a ausência de Luís Montenegro ontem do país para assistir ao jogo de Portugal no Mundial em Toronto, no Canadá. Em curso no Mundial está o Austrália 0 e Egito 1. Às 11 da noite temos Argentina e Cabo Verde e pelas 2:30 da manhã Colômbia e Gana. Fica bem com a RFM, com a Joana Cruz e o da Joana.
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13: Bom fim de semana com a RFM, está cada vez mais perto e continua aí um calorzinho bom. Eu, a esta hora, eu já vivia nesta temperatura, fácil, nunca é preciso casaco, ainda está aquele bafozinho, adoro. Joana Cruz contigo por aqui, isto é o da Joana.

das grandes músicas. E o que é que sucede? Está um calorzinho que parece Brasil, não é verdade, gente? Mas olha, eu há pouco dizia-te que vivia nesta temperatura. Adoro calor, adoro, mas também adoro o quê? Ar-condicionado. E hoje é dia de homenagem ao ar-condicionado. Sim, realmente faz toda a diferença na vida de uma pessoa. Quando estamos a trabalhar com ar-condicionado, até damos aquelas graças, porque há quem depois chega a casa e não tenha um ACzinho para ligar, mas de facto, em podendo, faz muita diferença. Eu normalmente ligo o ar-condicionado e parece que estou no Polo Norte, para adormecer, tapo-me, não é? Ai que frio, que horror! E depois a meio da noite desligo, porque eu odeio dormir de ar-condicionado. Depois a meio da noite acordo, caribas, ok, pip-pip, vamos ligar outra vez o ar-condicionado, e a pessoa anda nisto. Mas tem como se refrescar, portanto, uma homenagem muito grande ao ar que refresca o calor que aí está e nos aquece quando também está frio, não é? Na verdade, que ele felizmente é para cima e vai para baixo a temperatura. Por isso, olha, boa viagem por aí com a RFM, se calhar ainda no carro com o ar-condicionado a 16 graus. Cuidado também, não te constipes, vá. Com Bella Kay, na RFM.

10 músicas seguidas e o Somber. E hoje, de facto, é dia de ficar à sombra. À sombra, lá está. Também o sol não tarda, já se vai pôr, já vai ficar um bocadinho mais fresco, ou não, se calhar também não vai acontecer. Mas bom, continua a aproveitá-las, 10 músicas seguidas na RFM. 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

0: notícia. A má é que as 10 músicas seguidas na RFM acabaram. A boa é que vem aí Jonas Blue e Malive. Adoro.
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8: Boa tarde, Mariana. 23 graus em todo o país, de norte a sul e ilhas. 23 graus hoje, 23 graus amanhã, para a semana, mês que vem, o verão inteiro.
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Bom início de fim de semana com a RFM e por aqui comigo Joana Cruz, isto é o da Joana, até perto das 10 da noite. Muita força aos bombeiros de Portugal, porque, não é, com este tempo quente e os incêndios que para aí andam, isto nunca fica fácil, é ver o mesmo filme várias vezes, todos os anos. Portanto, muita força por aí, corra tudo bem, pelo melhor. Com a RFM agora, Harry Styles, boa noite.

0: 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As principais notícias atualizam-se já daqui a pouco na RFM com o José Carlos Silva. Continua por aí comigo, Joana Cruz, isto é o da Joana. 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
29: Olá, viva, boa noite, sou José Carlos Silva. Grava-se o balanço de vítimas entre a comunidade portuguesa na Venezuela. São mais 5 os mortos confirmados, elevando para 89 o número de vítimas mortais. O mais recente balanço foi divulgado pelo Ministério dos Negócios Estrangeiros português. Acrescenta que ainda há 60 pessoas dadas como desaparecidas. A Proteção Civil confirma há 5 focos considerados mais preocupantes nesta altura, em particular o que teve início em Vouzela e que já cruzou concelhos e que nesta altura empenha 1.138 operacionais. Obrigou ao corte da A25 no sentido Viseu-Aveiro. O corte é na zona Vouzela-Poente, entre Aveiro, Viseu, o corte é em Reigoso. O Comandante Nacional da Proteção Civil reconhece que é um fogo extremamente difícil e que os esforços estão concentrados em evitar consumo ao caramulo. Este incêndio começou na madrugada de quinta-feira em Vouzela, já consumiu mais de 12 mil hectares de floresta e mato, sendo o maior fogo em Portugal este ano. No Mundial de Futebol, a Austrália está empatada a uma bola com a seleção do Egito em partida dos 16avos de final, quando a seleção de Portugal voltar a jogar segunda-feira frente à Espanha às 8 da noite.
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0: Bom fim de semana com a RFM. Comigo, Joana Cruz, isto é o da Joana. Será que vais trabalhar no fim de semana? Ou só trabalhar para o bronze? Ah, pois, está bem. Cuidado com o sol, hein? Boa viagem por aí, com 10 músicas seguidas e a incrível Ray.

Ótima noite com a RFM hoje, a ver se consegues dormir um bocadinho mais cedo, que esta madrugada foi tudo para a caminha mais tarde, mas também daqui a menos de 2 horas. Cabo Verde, Argentina, fica difícil a pessoa não ficar acordada. Sexta-feira, bom, seja como for, bom fim de semana com a RFM.

Ótimo fim de semana com a RFM. Com o fim de semana chega também a previsão da questão dos combustíveis. Então não é que isto continua a subir? E continua a malta a ficar muito baralhada da cabeça. Porque é que continuam a subir? Mais 3 cêntimos o gasóleo, mais 2 cêntimos a gasolina a partir de domingo à meia-noite. Portanto, abastece até lá.

0: 10 músicas seguidas que acabam por aqui na RFM, a rádio que vai ser mais uma vez rádio oficial das noites dos Jardins do Palácio no Porto. 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

dia 3 de julho, saiu hoje oficialmente o novo álbum da Madonna, Confessions 2. E a senhora está em grande. E esta já se vai ouvindo por aqui, Madonna e Sabrina Carpenter, na RFM. Boa noite.

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1: Bom, e parece que o fim de semana já está cada vez mais próximo. Volto segunda-feira às 19h em ponto. Joana Cruz contigo, o da Joana. Bom fim de semana. O António Mendes fica contigo logo depois das notícias com José Carlos Silva. Aproveita.
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18: Viva, boa noite, sou José Carlos Silva. A Proteção Civil assume tenta evitar a todo custo que alastra o caramulo, o fogo de Vouzela. É ainda o fogo que teve o seu início em Vouzela e que atravessou concelhos, consumindo até ao momento cerca de 12 mil hectares, obrigando à evacuação de 2 aldeias e ao corte da A25. No sentido Viseu-Aveiro, o corte é na zona de Vouzela-Poente, entre Aveiro-Viseu, o corte é em Raigoso-Oliveira de Frades. 1.134 operacionais combatem este incêndio. Há outros 4 que são considerados preocupantes, um deles às portas de Setúbal, em Val da Rosa, que obrigou a evacuar algumas casas e que ronda um enorme parque de viaturas novas. Está a ser combatido por 272 operacionais. Os combustíveis vão voltar a aumentar na semana que vem, mas o Governo aumentou o desconto extraordinário do imposto sobre os produtos petrolíferos e assim, quando se esperava um aumento significativo, este acabará por ser residual na casa do meio cêntimo, quer para a gasolina, quer para o gasóleo. No Mundial de Futebol, o Austrália-Egito foi decidido nos penaltis. A Austrália falhou 2, o Egito passou aos 8º de final.
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11: Boa noite. RFM comigo aqui e contigo desse lado. Eu sou António Mendes e esta é a minha última noite no Boa Noite ou Whatever. Segunda-feira está de volta a Ana Pinheiro. Até lá, nesta sexta à noite, carro, trabalho, estudo, sofá ou saída, seja como for, a RFM trata da música e da companhia. A primeira desta sequência de 10 seguidas é de Ella Langley, chama-se Choosing Texas. Para mim, esta música dá-me vontade de ir ao Texas e beber uma bebida que ela fala na música. E a ti? Vamos lá!

Grande música de Pedro Santos, ele vai estar na Figueira da Foz a cantar na primeira parte de Lewis Capaldi. Podes vê-lo ao vivo dentro de 15 dias, ainda há bilhetes. Agora na tua RFM, Ariana Grande.

0: É o final destas 10 seguidas na RFM. Estás comigo, António Mendes, nesta sexta-feira à noite, se calhar ainda em modo de trabalho ou de viagem de carro. Seja como for, estou aqui contigo. A rádio que tem o Que Barulho É Este, que continua só na próxima segunda-feira. 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Há mais música já a seguir da tua RFM com Miley Cyrus. Chama-se Dreamers One.
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0: sexta.
1: À noite na RFM, estás comigo, António Mendes. Obrigado por estares desse lado. A Cataplana de Paixão está quase a chegar ao fim. Ribeira da Boia está quase a fechar a panela. Se perdeste, está tudo no site, no YouTube e nas redes sociais da RFM. Agora The Cure, de Olivia Rodrigo. Oh, pretty girl.

0: noite, bom fim de semana. E se esta semana te passou por cima e perdeste a pipoca mais doce, não, ninguém pode comigo, a RFM resolve. Tens tudo no site e na app da RFM. Ouves quando quiseres, no carro, a trabalhar. Bom, naquele momento raro em que ninguém te pede nada, é raro, não é? Pode estar tudo aí. Pipoca mais doce na RFM. Mais música já a seguir. As notícias.
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13: Viva, boa noite, sou José Carlos Silva. Mundial de Futebol, o Egito eliminou da competição a Austrália. A seleção dos faraós passou aos oitavos depois de uma partida que teve de ir aos penaltis. Daqui a minutos, às 11 da noite, a Argentina e Cabo Verde, e pelas 2:30 da manhã, Colômbia e Gana. Na semana que vem há um novo aumento dos combustíveis, mas por intervenção do governo, que aumentou o desconto extraordinário do imposto sobre os produtos petrolíferos, essa subida será atenuada. O aumento acabará por ser residual na casa do meio cêntimo, quer para a gasolina, quer para o gasóleo, segundo a imprensa económica. Foi reaberta a A25 entre Aveiro e Viseu, a autoestrada esteve cortada devido ao incêndio de Vouzela. Já quase a entrar na madrugada, são 4 os fogos considerados mais significativos pela Proteção Civil e em todo o país estão empenhados perto de 2.300 operacionais. Ora, o fogo começou em Vouzela, chegou a Tondela e Ronda Águeda. É de longe o que mais meios tem no terreno, mais de 1.100 operacionais. Está por dominar, tal como os incêndios em Monte Fralães, Barcelos e o Clavra, às portas de Setúbal, com 267 homens no combate.
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0: RFM contigo e comigo, António Mendes, no Boa Noite ou Whatever. Esta que vai iniciar esta sequência de 10 seguidas é para quem ainda está na estrada, em turno, a fechar o trabalho. a começar a noite ou só a agradecer que a semana chegou aqui. É Bruno Mars, já a seguir.

Esta é a tua RFM, eu sou António Mendes, boa noite, bom fim de semana. Há artistas que têm carreira, há outros que têm um calendário próprio. É o caso de Madonna, que vai tocar aqui com Love Sensation.

Grande música, a nova de Alex Warren, chama-se Fever Dream. Está a tocar na tua RFM. Eu sou António Mendes, tenha uma ótima noite, boa semana, boa semana, bom fim de semana. Esta que está a tocar agora é para cantar sozinho no carro e fingir que ninguém está a ouvir. E se calhar não está mesmo, é Callum Scott.

para mim parece-me que ele está a cantar Não Me Cansa, Não Me Cansa, não me... Se calhar é outra coisa qualquer. Estás na RFM comigo, António Mendes, e agora com o Fernando Daniel. Ele vai cantar esta Juro, e eu só me lembro do Juro, puto, juro. É ridículo. Cataplana de Paixão. Sei que...

0: O grandioso da RFM vai ao Porto dia 17 de outubro. 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Daqui a pouco há mais música. A próxima que vai tocar é de Lady Gaga, chama-se Runaway. Uma ótima noite, faz uma ótima viagem com a RFM.
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1: 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De volta às grandes músicas.

ouvir a Rádio das Grandes Músicas, a tua RFM, comigo António Mendes. Benson Boone escreveu esta que vai tocar agora para o pai e percebe-se, ele tem energia em palco, mas no fundo é uma fotografia de família com luzes de concerto. Olha que bonito. Saiu-me assim de repente.

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1: Esta é a rádio que tem tudo a ouvir contigo, a tua RFM. Estás comigo, António Mendes. Mas a verdade é que eu estou de saída. Segunda-feira volta a Ana Pinheiro ao Boa Noite ao Whatever. Entretanto, no fim de semana, se tiveres tempo livre, deves fazer uma coisa, que é ir ouvir episódios da Cataplana de Paixão. Está mesmo a chegar ao fim. Segunda e terça-feira são os últimos episódios. Vamos poder saber o que é que aconteceu afinal em Ribeira da Boia. Esta história é tão densa. Ridículo, puto. É ridículo. Bom, bom fim de semana. A seguir à notícia.
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15: Viva, boa noite, sou José Carlos Silva. Este fim de semana ficam canceladas 12 viagens de intercidades por causa do calor. 6 no sábado, outras 6 no domingo. Em comunicado, a Comboios de Portugal diz que vai manter as medidas extraordinárias adotadas para mitigar os impactos da vaga de calor junto dos seus passageiros. Já circula há mais de uma hora na A25, na sua totalidade, depois de um corte por causa do incêndio de Vouzela, que já chegou a Tondela e é perto de Águeda. Este é um dos 3 incêndios que preocupam os bombeiros na entrada desta madrugada de sábado, combatido por mais de 1.100 operacionais. Apresenta 5 frentes ativas. Já no incêndio que lavra às portas de Setúbal, estão contabilizados 9 feridos, 7 são bombeiros, nenhum é grave. O incêndio ronda perto de habitações. A segunda fase dos exames nacionais vai arrancar a 21 de julho, 5 dias depois do inicialmente previsto. Problemas no processo de correção obrigaram ao adiamento da segunda fase dos exames nacionais do ensino secundário e das provas finais de acesso do ensino básico. Está um intervalo em Miami, nos Estados Unidos, o Argentina-Cabo Verde. Ao intervalo, a Argentina vence por 1-0.
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1: Boa noite, RFM Hangout. Se o calor já chegou, o fim de semana também. Eu sou o DJ Pedro Simões. A partir de agora, aumenta o volume.

Boa noite, é a RFM Hangout, primeira sessão depois do Rock in Rio Lisboa, que tem regresso marcado para 2028 e já podes marcar na tua agenda. 17, 18, 24 e 25 de junho, mais uma vez, claro, com a RFM. Espreita todos os conteúdos que partilhamos nas nossas plataformas e vais ficar com muita, muita vontade de aparecer em 2028, que vai ser outra vez incrível.

Este é o RFM Hangout com DJ Pedro Simões. Olá, boa noite. Esta semana estive na zona de Óbidos. Este sábado é a vez de Belmonte, brevemente Guarda e Danha Nova, Monção, Porto Santo. E há muito mais para revelar nos próximos dias. Acompanha tudo no meu Instagram, djpedrosimões.rfm. E quem sabe se a próxima festa pode ser muito perto do sítio onde estás neste preciso momento.

Boa noite, RFM Mangal. Tem fim de semana de muito calor em que só apetece isto aqui. Não te esqueças de seguir os conselhos das autoridades para a tua zona. 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

Boa noite, RFM Hangout, e não te esqueças de votar no Top 25 RFM, que acontece domingo às 6 da tarde, de regresso após duas semanas com falta justificada, em que estivemos no Rock in Rio Lisboa. Nessa última contagem deixámos Bebe Rexha no 8º lugar com New Religion. Este domingo vamos atualizar resultados às 6 da tarde e ainda podes votar no nosso site rfm.pt.

Boa noite, é a RFM Hangout, agora com Bob Sinclair, muito falar nas últimas semanas por ter criticado o atual formato das festas de Ibiza, onde era suposto dançar, há agora todo um espetáculo para as redes sociais, que está cada vez mais caro e tem afastado os fãs que deram início a tudo, pelo menos na opinião do Bob Sinclair, claro. Se vais sair este fim de semana, olhos na pista onde tudo acontece e menos no ecrã, combinado?

E pronto, está feito. Foi o RFM Hangout. Esta sessão vai ficar disponível em podcast nas plataformas habituais e também repete este sábado na rádio online RFM Dance It. É a rádio que precisas para manteres a energia da tua festa bem lá em cima. Eu sou o DJ Pedro Simões. Podes acompanhar-me no Instagram em djpedrosimões.rfm.

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